0: ações estranhas. Se essa informação não chega, você dificulta a autoridade. Então, o que nós estamos vendo é que muitas fintechs, muitos bancos, muitas administradoras não só deixam de fazer a comunicação devida para as autoridades, como foram capturadas, estão a serviço do crime organizado. Portanto, a dificuldade de elucidação, ela exige que nós tenhamos coordenação entre os vários órgãos de inteligência, porque senão a gente não consegue.
1: Ao longo de 5 anos, a organização criminosa teria movimentado 11 bilhões e 600 milhões de reais entre lavagem de dinheiro e ocultação de patrimônio. Cláudio Ferrer, da Receita Federal, destacou que as investigações continuam.
2: Enquanto a gente não conseguir debelar dentro do mercado de combustíveis essas estruturas, a investigação não vai parar. O desafio do Estado brasileiro é conseguir sanear esse mercado financeiro para que o crime organizado não consiga crescer e aí nós consigamos efetivamente asfixiar essa economia do crime.
1: A primeira fase da Operação Carbono Oculto foi deflagrada em agosto de 2025 pela Receita Federal, pelo Ministério Público de São Paulo e pela Polícia Federal, com foco em adulteração de combustíveis. A segunda fase aconteceu em maio deste ano, já com foco na movimentação financeira das fintechs. Reportagem Luana Karen.
3: Mais de 1.300 páginas e perfis usados para divulgar plataformas de apostas irregulares foram retirados do Facebook e do Instagram.
4: A medida foi determinada pelo Ministério da Justiça e Segurança Pública depois que o Laboratório de Operações Cibernéticas apontou páginas nessas redes sociais usadas para divulgar propagandas, vídeos e links de plataformas de apostas.
3: O objetivo é impedir que as redes sociais sejam usadas para atrair novos usuários para sites de apostas que funcionam de forma irregular.
4: As investigações continuam para identificar os responsáveis pelos perfis e encontrar outros canais usados para divulgação de plataformas irregulares.
3: Esta semana é marcada pela luta contra o tráfico de mulheres e crianças, que foi comemorado ontem.
4: Esses dois grupos respondem atualmente pela maior parte das pessoas que são vítimas desse tipo de crime no Brasil.
3: Camboja e países da Europa estão entre os principais destinos e a exploração sexual está entre as maiores finalidades do tráfico.
4: Apesar disso, homens também podem ser aliciados e enviados ao exterior para trabalhos forçados, especialmente em centros de produção de golpes cibernéticos.
3: Nós conversamos com o diretor de migrações do Ministério da Justiça e Segurança Pública, Victor Semple, sobre os protocolos adotados pelas autoridades brasileiras e o Plano Nacional para coibir o tráfico de pessoas. Acompanhe.
4: Diretor, bem-vindo à Voz do Brasil. Obrigado. Prazer ter o senhor conosco aqui. Importante a gente começar, então, essa entrevista explicando para o nosso ouvinte o que, que é tráfico de pessoas, o que, que configura esse crime.
5: Olha, boa tarde. Obrigado, Mariana, Luciano, aí pela oportunidade, né? O tráfico de pessoas, ele está tipificado lá no nosso Código Penal, né? No artigo 149A. É, ele é identificado como caracterizado no ato de recrutar, aliciar, transportar, transferir ou até manter sob cárcere uma pessoa, né, para fins de violência, para fins de exploração, para fins de redução à condição análoga à de escravo, para fins de exploração sexual e sempre mediante alguma fraude, né, algum abuso, alguma coação, justamente para reduzir essa pessoa, né, à finalidade da exploração.
3: Quais são os sinais que as pessoas devem estar atentas para identificar um possível aliciamento para o tráfico?
5: Olha, o tráfico, ele pode parecer, né, uma coisa de novela, né, como a gente brinca, mas ele está muito próximo da nossa realidade, né? Então, é sempre bom a gente desconfiar daquela oferta de emprego, né, no exterior, sem maiores detalhes, aquela questão do dinheiro fácil, né? Não existe dinheiro fácil, a gente sabe disso, né?
3: O governo federal tem um plano nacional de enfrentamento ao tráfico de pessoas, né? Que tipo de ações estão previstas nesse plano?
5: A gente sabe, né, que o tráfico de pessoas, como um crime bastante complexo, ele exige uma resposta que não seja de um órgão só, né? Ele exige uma resposta bastante coordenada, né? Então, nós contamos no plano nacional com 5 eixos de atuação, né? Desde da prevenção, né? Ou seja, a gente tentar reprimir essas ofertas, né? Desde que a pessoa recebe a oferta, ela já vai saber que ali não é uma oferta interessante, né? Que ela desconfia daquela oferta, né? Então a prevenção ao crime é desde a responsabilização dos perpetradores desse crime, né? Então é o Estado brasileiro atuando em conjunto para prevenir o crime, responsabilizar o criminoso, se eventualmente o crime ocorrer, mas também prestar uma assistência digna à vítima, né? A vítima de tráfico de pessoas, muitas vezes ela não é reconhecida como vítima, né? Então ela tem que ter também a informação adequada, a informação segura, para que ela, uma vez submetida a esse tipo de exploração, ela se reconheça como vítima e o Estado também dê conta de atender essa pessoa e reintegrá-la na sociedade.
4: Pois aí, existe inclusive um protocolo, né, para atender as vítimas brasileiras que possam estar nessa situação no exterior. O que prevê esse protocolo?
5: Então, o protocolo, ele é um verdadeiro manual, né? É um passo a passo para todas as autoridades envolvidas nessa cadeia, né, de combate ao tráfico de pessoas, para, uma vez identificando uma vítima brasileira de tráfico no exterior, a gente saber exatamente o que cada agente público tem que fazer, né? Então, isso vai desde a identificação da vítima, o resgate, eventualmente, que é feito no exterior, naquele local, né? Assistência consular, né? O que isso quer dizer? As embaixadas do Brasil no exterior, os consulados do Brasil no exterior, eles prestam um serviço para essa pessoa brasileira identificada como vítima. Então, portanto, o resgate, a vinda dela para o Brasil e até mesmo a, como eu falei, a reintegração dessa pessoa na sociedade. Ou seja, se ela vai precisar de um atendimento de saúde, se ela vai precisar de um atendimento de assistência social, eventualmente essa pessoa ficou um tempo considerável fora do Brasil e ela precisa ser reintegrada em programas sociais, por exemplo, né, o CadÚnico, o BPC, o Bolsa Família. Então, esse protocolo, ele pega toda essa cadeia, desde a identificação da vítima até a plena reinserção dessa pessoa na sociedade brasileira.
3: Quais são os destinos mais comuns de pessoas traficadas do Brasil e para quais finalidades?
5: A gente tem avançado muito na produção e de dados e na identificação desses casos. Então, em 2025, a gente identificou o Camboja como principal destino de vítimas brasileiras de tráfico de pessoas. E também uma diferença em relação a 2024 que a gente observou para o ano passado foi que a exploração sexual passou a ser a principal finalidade dos casos identificados. A gente toma muito cuidado, né, quando vai lidar com esses dados, porque, como eu falei, é um crime de difícil identificação, que envolve uma série de instituições, seja federais, seja estaduais, seja internacionais. Então a gente tem que ter muito cuidado com esses dados, porque eventualmente uma tendência pode até mesmo significar que a gente não está observando o fenômeno como um todo, né? Então, dizer que a exploração sexual e que as mulheres se tornaram as principais vítimas em 2025 não quer dizer que a gente não tenha homens que sempre representaram a maioria das vítimas desse crime, não estejam também sendo submetidas a condições análogas à de escravidão. Então a gente sempre tem que entender o fenômeno como um todo, né? E nesse aspecto, o Camboja foi o principal destino, seguido por Israel e Itália. Os países da Europa, principalmente, Itália, Bélgica, Suíça, são muito identificados. Se a gente tivesse que apontar o perfil de uma vítima brasileira, seria uma mulher brasileira que é explorada, levada até esses países para fins de exploração sexual. E também nós temos crianças, né? A gente chega nos casos identificados em 2025, 15 a 20% de crianças e adolescentes. Então, também um sinal de alerta aí muito grande para brasileiros sendo aliciados principalmente por redes sociais, né? Aplicativos de mensagens, né? WhatsApp, Discord,
4: o Telegram. E aí é para adoção, geralmente? Para adoção ilegal? Para crianças?
5: Na verdade, para todas as finalidades a gente observou, tá? Desde o trabalho infantil, até mesmo a exploração sexual de crianças e adolescentes. Então, as crianças representando, né, como quase um quarto das vítimas identificadas no ano passado, é para todas as finalidades. Não existe apenas uma finalidade de adoção ilegal, não.
3: Muito bem, nós conversamos com o Vitor Sempel, diretor de Migrações do Ministério da Justiça e Segurança Pública. Muito obrigado por sua entrevista aqui à Voz do Brasil.
5: Muito obrigado.
4: E atenção para os canais de denúncias e orientações sobre tráfico de pessoas.
3: O Disque 100 do Ministério dos Direitos Humanos e da Cidadania para qualquer pessoa, especialmente crianças, e o Ligue 180 voltado para casos envolvendo mulheres.
4: Caso você suspeite ou tenha conhecimento de grupos que atuam dentro do Brasil ou episódios envolvendo tráfico de estrangeiros para o nosso país, deve procurar os canais da Polícia Federal.
3: Ou, em qualquer caso, ligar para a Polícia Civil do seu estado pelo 190.
4: Acordo de livre comércio entre o Mercosul e a Associação Europeia de Livre Comércio, a EFTA, formada por Suíça, Noruega, Islândia e Liechtenstein, começa a entrar em vigor no Brasil a partir de 1º de outubro.
3: O decreto que oficializa o acordo foi publicado no Diário Oficial da União. Para o Brasil e a Islândia, as novas regras começam a valer em 1º de outubro. Já para Brasil e Noruega, a aplicação começa em 1º de novembro.
4: O acordo prevê novas condições de acesso para produtos sul-americanos nos países membros, com eliminação e redução de tarifas e regimes específicos de exportação.
3: Para apoiar empresas e setores produtivos com o novo acordo, o Ministério do Desenvolvimento, Indústria, Comércio e Serviços construiu um painel de dados interativo.
4: A ferramenta reúne informações sobre o comércio do Brasil com os quatro países da EFTA, para facilitar o acesso a novas oportunidades de exportação e as vantagens tarifárias oferecidas para os seus produtos.
3: A plataforma está disponível em gov.br/mdic, na aba Comex Vis.
4: A Companhia Nacional de Abastecimento divulgou nesta quinta-feira o terceiro levantamento da safra de café de 2026.
3: O estudo mostra um cenário de crescimento da produção, influenciado pela entrada de novas áreas em produção, pelo uso de tecnologias e por condições climáticas mais favoráveis.
6: A estimativa é de colher 67 milhões e 600 mil sacas de café na safra 2026, que já tem 99% da área colhida. Os dados são do terceiro levantamento da Conab, a Companhia Nacional de Abastecimento, divulgados nesta quinta-feira. O estudo também aponta que a área em produção é estimada em 1 milhão 950 mil hectares, segundo o gerente de acompanhamento de safras da Conab, Fabiano Vasconcelos. O resultado é influenciado pela entrada de novas áreas em produção, pelo maior uso de tecnologias e insumos e pelas condições climáticas mais favoráveis.
7: Isso aí é fruto de tecnologia, fruto de incremento, fruto de investimento dos produtores rurais, e esse manejo, de certa forma, tem melhorado as produtividades médias da cultura, e a gente acaba percebendo isso também ao longo da série histórica.
6: O destaque da safra é o café arábica, que representa cerca de 70% da produção nacional. A colheita está estimada em 48 milhões e 200 mil sacas. Minas Gerais é o maior produtor da variedade. Nas exportações, o Brasil embarcou em agosto 3 milhões e 800 mil sacas de café de 60 quilos, segundo a Conab. No acumulado de janeiro a agosto, foram exportadas 24 milhões e 600 mil sacas de 60 quilos. Reportagem Luciana Colares de Holanda.
4: Descoberta feita por jovens quilombolas de Pernambuco pode mudar a realidade das casas de farinha no Nordeste.
3: O descarte de um resíduo tóxico chamado manipoeira ganhou uma solução sustentável e criativa.
4: Usando cascas de uma fruta comum na região, a pinha, também conhecida como fruta do conde, estudantes criaram um filtro capaz de manter o solo livre de contaminação do resíduo.
3: A inovação foi destaque em diversas premiações, incluindo a última edição do Prêmio Jovem Cientista.
4: Os detalhes você acompanha agora no quadro Ciência na Prática.
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9: O que parecia ser apenas água descartada na produção de farinha de mandioca, na verdade, escondia um líquido altamente poluente. Foi observando a própria comunidade que uma jovem cientista resolveu agir para transformar um problema em solução.
10: Meu nome é Beatriz Vitória da Silva. Eu venci o Prêmio Jovem Cientista, venci também, em primeiro lugar, o Prêmio Mercosul da Ciência e da Tecnologia. E atualmente eu estou fazendo faculdade em Economia pela UFCG aqui em Campina Grande. A gente viu que nas casas de farinha tinha um problema invisível, que é o descarte inadequado da manipoeira. No processo de prensagem, depois que ele faz a farinha, é descartado um líquido chamado manipoeira. Então chega a ser 25 vezes mais poluente que um esgoto doméstico.
9: Para descontaminar o solo e melhorar a saúde da comunidade, Beatriz e sua equipe foram investigar o que a própria natureza local oferecia. A resposta estava nas cascas descartadas de uma fruta muito consumida no quilombo, a pinha, também conhecida como fruta do conde.
10: Observando a realidade, você encontra as cascas jogadas no chão. A gente pegou as cascas da pinha, levamos para o laboratório, a gente viu que a farinha das cascas de pinha, ela tem propriedades porosas. Então a gente fez o filtro a partir das cascas de pinha, fazendo a farinha e o carvão ativado, e logo em seguida a gente fez alguns testes que apresentou resultados bastante positivos.
9: O projeto, batizado de Filtro Pinha, rendeu prêmios nacionais e internacionais e já está mudando de forma permanente a estrutura do quilombo.
10: A gente viu que o filtro, ele realmente tem uma eficácia. Graças à premiação, a gente conseguiu dar continuidade ao Filtro Pinha. A gente conseguiu, de uma certa forma, resolver o problema da manipoeira. E a gente não está só ajudando a comunidade. A gente está ajudando a nossa futura geração.
9: Acompanhe a pesquisa na página do Prêmio Jovem Cientista. E esse foi o Ciência na Prática, com produção de Warby Calil e edição de Edinaldo Júnior. E nosso encontro com o Saber Científico volta na próxima semana. Até lá.
3: Já pensou em assistir momentos históricos da televisão e do cinema brasileiro no celular ou no computador?
4: A Cinemateca Brasileira disponibiliza repositório digital de arquivos para consulta pública.
3: O trabalho integra a Rede Nacional de Acervos Audiovisuais, coordenada pelo Ministério da Cultura.
4: Instituições públicas e privadas podem aderir ao programa para manter viva a memória cultural do país.
11: Senhoras e senhores telespectadores da televisão Tupi, registramos as primeiras palavras do presidente senhor Jânio Quadros.
12: Registros como esses, que narram eventos marcantes da história do Brasil e do mundo, estão disponíveis no site da Cinemateca Brasileira, graças ao trabalho de pesquisadores que estão catalogando e digitalizando mais de 180 mil rolos de telereportagens e cinejornais da TV Tupi, a primeira emissora de televisão do país. Coordenado pelo historiador e professor da Universidade de São Paulo, Eduardo Moretim, o projeto tem o objetivo de manter vivas as mais de 200 horas de material televisivo.
13: É um projeto que procura colocar de novo em circulação parte desses 180 mil telereportagens da TV Tupi. A preservação, ela precisa estar vinculada à difusão pública.
12: O acervo audiovisual da Cinemateca Brasileira inclui cerca de 250 mil rolos de filmes e mais de 1 milhão de documentos. A instituição hoje faz parte da Rede Nacional de Arquivos Audiovisuais, uma iniciativa coordenada pela Secretaria do Audiovisual do Ministério da Cultura. A rede reúne órgãos públicos e privados para cuidar da memória cultural do país. Daniela Leda, coordenadora de gestão e contratos da Cinemateca Brasileira, explica que a rede busca fortalecer iniciativas de salvaguarda dos acervos.
14: A Rede Nacional de Arquivos Audiovisuais, ela foi criada para realmente fortalecer esse conjunto de políticas públicas de preservação audiovisual.
12: O processo de adesão começa com o envio de documentação pela plataforma gov.br. Em seguida, é realizada uma análise técnica do acervo, como detalha a coordenadora de gestão e contratos da Cinemateca Brasileira, Daniela Leda.
14: Ao aderir à rede, a instituição se compromete a manter os dados atualizados de acervo, a colaborar com o Inventário Nacional de Bens Culturais Audiovisuais e também a adotar e disseminar boas práticas de preservação, descrição e acesso daquele acervo.
12: Segundo o historiador e professor da Universidade de São Paulo, Eduardo Moretim, esses acervos contribuem para construir a memória e também para consolidar a pesquisa histórica e audiovisual.
13: Sem essas imagens, nós não temos essa memória e os pesquisadores não podem, a partir da existência dessas imagens, reconstruir o sentido desse passado.
12: O Banco de Conteúdos Culturais disponibiliza, além de cinejornais e telereportagens, filmes históricos na íntegra, como a obra É Com Esse Que Eu Vou, de 1948. Aquelas instituições que aderirem à rede passam a ter divulgação institucional e do acervo no portal Filme Cultura. E qualquer cidadão pode revisitar o passado por imagens na página da Cinemateca Brasileira no endereço cinemateca.org.br. Reportagem Gabriela Noronha.
3: Já estão abertas as inscrições para o programa de capacitação em construção industrializada.
4: Realizado pelo Ministério do Desenvolvimento, Indústria, Comércio e Serviços, o curso prepara profissionais para planejar e implementar soluções inovadoras e sustentáveis em obras de infraestrutura.
3: A capacitação gratuita é voltada a gestores públicos e privados, profissionais da construção civil e estudantes.
4: A inscrição pode ser feita por meio da plataforma da Escola Nacional de Administração Pública, no endereço escolavirtual.gov.br.
3: E essas foram as notícias do governo federal.
4: Fica agora com as notícias do Poder Judiciário e do Congresso Nacional. Boa noite.
3: Boa noite para você. Até amanhã.
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16: Relator determina que Polícia Federal investigue possíveis irregularidades na atuação da CVM no caso Master.
17: STJ define que banco pode encerrar conta corrente de forma unilateral.
16: TSE mantém
17: define que banco pode encerrar conta corrente de forma unilateral.
16: TSE mantém indeferida candidatura de Arruda ao governo do Distrito.

0: possíveis irregularidades relacionadas ao banco. No relatório, resultado de uma auditoria, o grupo de trabalho da CVM identificou falhas de divulgação de informações em 73% dos 314 processos relacionados ao grupo econômico, deficiência de compliance em 32%.
1: Bancos podem encerrar conta corrente de forma unilateral.
0: E para o STJ, isso não significa violação ao Código de Defesa do Consumidor. Fátima Uchoa.
2: O entendimento do STJ foi firmado em recurso repetitivo e por isso deve ser seguido pelo judiciário de todo o país. Segundo o relator ministro Humberto Martins, a discussão surgiu porque o Código de Defesa do Consumidor considera abusiva a recusa do fornecedor em prestar serviços ou vender produtos a quem esteja disposto a pagar. Mas ele observou que a própria norma prevê exceção para intermediações reguladas por leis especiais, o que abrange a legislação das instituições financeiras e as normas do Conselho Monetário Nacional. Para o ministro, a regra legal se refere à recusa em contratar antes do começo da relação de consumo, diferente de uma conta já contratada.
1: Justiça do Trabalho de Minas Gerais considera discriminatória dispensa de jovem aprendiz grávida com TDAH.
0: Ela foi demitida por suposto desempenho insuficiente. Samantha Flor.
3: A justiça concluiu que não houve uma avaliação objetiva que comprovasse desempenho insuficiente. A aprendiz tinha média 8,43 nas atividades teóricas e não recebeu o acompanhamento adequado no desempenho das funções. A dispensa foi anulada e as empresas foram condenadas a pagar cerca de R$10.700 por danos morais. Como ela estava grávida, também terá direito à indenização referente à estabilidade gestacional.
1: Por 5-2, o Tribunal Superior Eleitoral, TSE, confirmou hoje, quinta-feira, decisão do Tribunal Regional Eleitoral do Distrito Federal, o TREDF, que indeferiu o registro de candidatura de José Roberto Arruda, do PSD, na disputa ao cargo de governador do Distrito Federal nas eleições gerais deste ano.
0: A maioria dos ministros acompanhou o voto do relator, ministro Dias Toffoli, determinando a imediata comunicação da decisão ao Tribunal Regional Eleitoral para cessar a condição sub júdice de José Roberto Arruda na disputa pelo governo do Distrito Federal.
1: Com a decisão, a candidatura de Arruda também não pode mais receber os fundos eleitoral e partidário, e ele deve cessar a campanha, inclusive as inserções no rádio e na TV e a participação em debates.
0: José Roberto Arruda permanece inelegível devido às sucessivas condenações em segunda instância por ato doloso de improbidade administrativa.
1: Ministério Público Federal consegue na justiça a construção de escola indígena em Amarante do Maranhão.
0: A nova escola substitui a antiga unidade que funcionava em condições precárias e não tinha estrutura adequada para atender aos estudantes indígenas. Vanessa Pereira.
4: A nova escola atende os estudantes indígenas da aldeia Guaruru, na terra indígena Arariboia, em Amarante do Maranhão. A obra foi realizada após a ação do MPF, ajuizada em 2023, que apontou as condições precárias da antiga unidade, onde faltavam estrutura e até carteiras para os estudantes. Em vez de reformar o prédio, o governo do Maranhão construiu uma nova escola, concluída em 2025 e já em funcionamento. Na sentença, a justiça reconheceu o cumprimento da obrigação e determinou que a manutenção do prédio ficará a cargo do Estado.
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1: A você uma boa noite.
0: E até amanhã.

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1: Eu sou Humberto Pinheiro e estes são os destaques de hoje do Jornal do Senado, que começa agora. Senado analisa proposta que atualiza serviço Disque Idoso. Projeto dá prioridade a iniciativas voltadas ao esporte feminino. Lei garante continuidade de recursos para projetos de combate ao câncer. Boa noite. O projeto que busca atualizar o programa Disque Idoso, criado em 2007, pode ser analisado pelos senadores. O objetivo é

0: ampliar a prevenção a maus tratos, o acesso à informação e aos direitos. Mais detalhes com o repórter César Mendes.
1: De autoria do senador Paulo Paim, do PT do Rio Grande do Sul, o texto muda o nome do programa Disque Idoso para Disque Pessoa Idosa e amplia as suas funções, já que além de receber denúncias de maus tratos e violência, passará a oferecer também informações sobre direitos, acesso a benefícios, programas governamentais e serviços públicos. Paim explicou que o atendimento será feito dentro do atual Disque 100, serviço gratuito focado no atendimento a grupos vulneráveis, sem a necessidade de criar uma nova central telefônica. Segundo ele, a proteção da pessoa idosa vai além do combate à violência.
2: Amplia os serviços oferecidos, colocando a pessoa, seus direitos e sua dignidade no centro da política pública.
1: A proposta busca ainda fortalecer a articulação entre os órgãos de assistência social, saúde, segurança pública, Ministério Público, Defensoria Pública e Conselhos de Direitos.
0: O Senado pode votar uma proposta que permite o uso da renúncia fiscal de empresas e pessoas físicas no incentivo ao esporte para priorizar projetos voltados ao esporte feminino e destina, no mínimo, 10% dos valores a essas iniciativas. Repórter Lana Dias.
3: Em audiência pública na Comissão de Esporte, a senadora Tereza Leitão, do PT de Pernambuco, relatou a desigualdade no setor, algo que a proposta busca combater.
4: Não é porque a gente compete mulheres com mulheres, mas é porque você, comparando o que o futebol oferece aos homens com o que o futebol oferece às mulheres, com o que o voleibol oferece aos homens, com o que o voleibol oferece às mulheres, em termos de condições de prática esportiva.
3: A proposta prevê limite máximo de valores por proponente, critérios de distribuição regional, equilíbrio entre modalidades esportivas e critérios de alternância ou limitação de acesso a tratamento prioritário para evitar concentração excessiva.
0: Uma nova lei aprovada pelo Senado e sancionada pelo Executivo garante até 2031 a continuidade do incentivo fiscal para empresas que destinam recursos a projetos de combate ao câncer e de atenção à pessoa com deficiência. A reportagem é de Yasmin Rodrigues.
5: A proposta chegou ao Senado depois de passar pela Câmara dos Deputados e foi analisada em regime de urgência pelo plenário. A relatoria ficou com a senadora Mara Gabrilli, do PSD de São Paulo, que defendeu a manutenção do mecanismo como forma de dar previsibilidade às instituições que dependem desses recursos.
6: A prorrogação garantirá a possibilidade de que organizações da sociedade civil sem fins lucrativos, como por exemplo as APAES, o GRAAC, que é o Grupo de Apoio Adolescente à Criança com Câncer, por exemplo, e centros especializados em reabilitação e hospitais do SUS, tenham previsibilidade orçamentária para atendimentos e pesquisas.
5: O PRONOM e o PRONAS PCD permitem que recursos privados sejam direcionados a projetos previamente aprovados pelo Ministério da Saúde. O primeiro é voltado à prevenção e ao tratamento do câncer. O segundo apoia ações de prevenção e reabilitação de pessoas com deficiência.
0: Também foi sancionada pela Presidência da República a lei aprovada pelo Senado que institui o Programa Institucional de Bolsa de Iniciação à Docência, PIBID, como política de Estado. A norma estabelece objetivos, modalidades de bolsas e regras para o programa de formação inicial de professores da educação básica. A reportagem é de Pedro Pincer.
7: A nova regra estabelece que o PIBID será desenvolvido no Ministério da Educação e na CAPES, em parceria com instituições de ensino superior e redes públicas de educação básica. As ações de formação poderão ser voltadas nas diferentes etapas e modalidades da educação básica. Isso inclui educação do campo, escolar indígena, escolar quilombola, especial, bilíngue de surdos e de jovens e adultos. A relatora, senadora Damaris Alves, do Republicanos do Distrito Federal, destacou a importância da iniciativa.
8: É certo que o fortalecimento da docência por meio do PIBID é um instrumento direto e hábil para assegurar a qualidade do ensino. O programa pode contribuir com a realização do princípio constitucional de valorização dos profissionais da educação. Deste modo, o PIBID atua diretamente na raiz dessa valorização.
7: Foi vetado o artigo que tratava das despesas do programa. O dispositivo previa que elas seriam custeadas por dotações orçamentárias destinadas anualmente ao MEC e à CAPES e proibia a redução dos valores das bolsas e o contingenciamento das despesas do programa.
0: 38% das mulheres com deficiência no país já sofreram algum tipo de violência doméstica. Foi o que revelou uma pesquisa inédita do Senado. As vítimas ainda enfrentam o despreparo dos agentes públicos na hora da denúncia. Repórter Patrícia Oliveira.
9: 83% das mulheres com deficiência vítimas de violência doméstica não denunciam o agressor, porque na maioria das vezes se trata de um marido ou parceiro de quem dependem economicamente. Os dados apresentados em uma audiência pública na Comissão de Direitos Humanos também apontaram que apenas 31% dessas vítimas buscam uma delegacia especializada e ainda enfrentam barreiras físicas e dificuldades no atendimento, como destacou a vice-presidente do Instituto Maria da Penha, Regina Célia Barbosa.
10: Ou por ignorância, ou por negligência, ou por falta de sensibilidade à sua condição de deficiência.
9: De acordo com a pesquisa, mulheres com deficiência estão mais expostas à violência sexual e financeira. Para Priscila Celares, do Ministério dos Direitos Humanos e da Cidadania, os novos dados poderão embasar mais iniciativas governamentais.
11: E com isso conseguir desenvolver e articular políticas públicas que sejam mais específicas.
9: A pesquisa feita pelo Instituto Data Senado e o Observatório da Mulher contra a Violência é a primeira da série histórica iniciada em 2005 a destacar especificamente a realidade das mulheres com deficiência.
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0: Os brasileiros vão eleger no dia 4 de outubro 1.059 deputados que vão atuar nas assembleias legislativas e na Câmara Distrital do Distrito Federal. Mas você sabe quais os papéis desses deputados? Confira na reportagem de Rodrigo Rezende.
13: Os deputados estaduais e distritais são representantes da população nas assembleias legislativas de cada estado e na Câmara Legislativa, no caso do Distrito Federal. Uma vez eleitos, eles têm mandato de 4 anos. Todos esses deputados, 1.059 no total, colaboram na organização da administração estadual, como explica o consultor legislativo do Senado, Gilberto Guerzoni.
14: O Brasil é uma república federativa, então os estados têm autonomia e legislam sobre uma série de temas, além da sua própria organização, segurança pública, saúde, educação, meio ambiente, cultura, além de aprovar as leis estaduais e distritais, né? No caso do Distrito Federal, os deputados estaduais e distritais tais também são responsáveis pela fiscalização dos governos, né? Do governo do estado e do governo do Distrito Federal.
13: Para exercer essa fiscalização, os deputados podem solicitar informações a órgãos públicos, convocar autoridades para prestar esclarecimentos e criar comissões parlamentares de inquérito, as CPIs. Os deputados estaduais e distritais também votam o orçamento dos estados e do DF e propostas de leis de iniciativa dos governadores. No caso do Distrito Federal, há uma particularidade. Como o DF não possui municípios, os deputados distritais tratam tanto de temas de competência estadual quanto de assuntos que em outras partes do país seriam discutidos por vereadores.
0: Com trabalhos técnicos de Eliseu Caires, o Jornal do Senado fica por aqui. Acompanhe agora as notícias da Câmara dos Deputados. Boa noite e até amanhã.
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15: Plenário pode aumentar folga remunerada do trabalhador que doar sangue.
16: Projeto estende auxílio acompanhante a todos os tipos de aposentadoria.
15: Comissão estabelece parâmetros para acervos de livros em salas de aula.
16: Boa noite. Estudantes de 4 a 11 anos de idade poderão contar com acervo de livros nas salas de aula. A ideia é incentivar a formação de jovens leitores, como informa a repórter Mônica Tati.
17: Proposta aprovada pela Comissão de Educação da Câmara dos Deputados prevê que as salas de aula da pré-escola e dos anos iniciais do ensino fundamental tenham um acervo de livros. O texto insere o dispositivo na Lei das Bibliotecas. O acervo seria formado por livros paradidáticos e de literatura infantil, destinados ao uso de alunos e professores. O deputado Tarcísio Mota, do PSOL do Rio de Janeiro, que leu o parecer do relator, o deputado Pedro Kizai, do PT de Santa Catarina, destaca que o projeto fortalece o Sistema Nacional de Bibliotecas Escolares e é essencial para formar novos leitores.
18: Nós temos, infelizmente, caído o número de leitores na sociedade brasileira. E nós sabemos que o livro é uma janela para o mundo, é a possibilidade de ampliar os nossos horizontes. E quando isso é feito desde o início, na pré-escola, isso é decisivo, não só para aquela criança poder adquirir mais hábitos de leitura, ampliar os seus horizontes, mas para que a própria educação funcione. Nós temos evidências científicas que demonstram que em famílias onde há crianças leitoras, essas crianças aprendem mais, aprendem melhor, têm, portanto, sucesso no fluxo escolar.
17: O projeto que prevê a formação de acervos de livros nas salas de aula para crianças de 4 a 11 anos, aguarda a apreciação da Comissão de Constituição e Justiça. Se for aprovado, pode seguir direto para o Senado. Da Rádio Câmara de Brasília, Mônica Tati.
12: Saúde.
19: Luiz Tibé, do Avante de Minas Gerais, apresentou projeto para viabilizar no SUS o uso experimental da polilaminina em pacientes com lesões recentes na medula ou paralisias causadas por traumas. Ele explica que o tratamento vai depender de indicação médica e autorização dos órgãos competentes.
16: Luiz Tibé aponta que a polilaminina é estudada pelo potencial de regenerar fibras nervosas lesionadas. A proposta do congressista dá prioridade a pacientes da rede pública com lesão medular aguda, que deverão ser acompanhados por equipe especializada durante a pesquisa.
19: Agostinho Ribeiro, do PP de Sergipe, apresentou o projeto que cria regras especiais para a renegociação de dívidas de pessoas acometidas por doenças crônicas incapacitantes. Para ter acesso ao benefício, é preciso comprovar o impacto dos custos do tratamento ou a perda da capacidade financeira causada pela doença.
16: Pelo texto de Agostinho Ribeiro, a conciliação prevê mais prazo para pagamento, redução de juros e parcelamento da dívida. Segundo ele, a medida busca proteger pacientes em situação de vulnerabilidade e evitar que o superendividamento comprometa o tratamento de saúde.
19: Marcos Soares, do PSDB do Rio de Janeiro, propõe a criação do Programa Nacional de Educação Cosmética e Cuidado com a Pele nas escolas. A iniciativa prevê ações dos Ministérios da Educação e da Saúde sobre higiene, proteção solar e cuidados com a pele.
16: Marcos Soares explica que o objetivo é promover campanhas de conscientização para combater a desinformação sobre rotinas de beleza. O parlamentar argumenta que a proposta pode ajudar a prevenir danos causados pelo uso inadequado de cosméticos.
12: Segurança Pública.
19: A Comissão da Câmara aprovou o programa de atendimento a vulneráveis vítimas de estupro com o objetivo de humanizar o acolhimento e garantir a coleta de provas contra o agressor. Saiba mais sobre o assunto na reportagem de Maria Neves.
20: A Comissão de Segurança Pública da Câmara dos Deputados aprovou o projeto que institui um modelo nacional de atendimento humanizado e de coleta de provas para casos de estupro de vulnerável, chamado Ação Protetiva 360 graus. Pela proposta, estados e municípios que aderirem ao programa terão de criar núcleos de atendimento humanizado e multidisciplinar às vítimas. Na versão aprovada, o relator deputado Paulo Bilinski, do PL Paulista, prevê que as autoridades deverão realizar a coleta de provas imediatamente, ainda no local de acolhimento. De acordo com o parlamentar, a literatura forense estima que a janela máxima de preservação dos vestígios é de até 72 horas a partir da agressão. A proposta também estabelece o prazo máximo de 30 dias para a emissão dos laudos periciais. Esse prazo poderá ser prorrogado por igual período, mas somente com justificativa técnica fundamentada. O texto original do deputado delegado da Cunha, do União de São Paulo, prevê somente a emissão de laudos dentro dos prazos legais. Delegado da Cunha afirma que a criação do programa é importante principalmente porque a maior parte dos abusos sexuais de vulneráveis ocorre dentro de casa e o agressor quase sempre permanece impune.
21: A Ação Protetiva 360 tem por objetivo proteger crianças e adolescentes do crime chamado estupro de vulnerável. É o estupro praticado contra menores de 14 anos, que acontece na maioria das vezes dentro de casa. Outro dado assustador é que a grande maioria das vítimas tem de 4 a 8 anos. E outro dado alarmante: Em 80% dos casos, o estuprador é inocentado por falta de prova material, falta de DNA.
20: De acordo com o delegado da Cunha, iniciativa semelhante ao programa proposto já foi adotada na Baixada Santista, em São Paulo, e dobrou o número de condenações de agressores sexuais de vulneráveis. Pela legislação, além de menores de 14 anos, são consideradas vulneráveis pessoas que não têm discernimento ou não podem oferecer resistência ao estupro, devido a alguma doença ou neurodivergência, por exemplo. O texto aprovado estabelece também quem pode acionar os núcleos de atendimento no caso de suspeita de estupro de vulnerável. Além da própria vítima e de familiares, estão na lista profissionais de saúde ou de assistência social e integrantes do Conselho Tutelar. Além disso, a versão do relator, delegado Paulo Bilinski, prevê que quando o pai, a mãe ou o responsável legal for suspeito do crime, a justiça poderá autorizar a coleta de material biológico. Segundo o deputado, a medida evita que o próprio agressor impeça a preservação dos vestígios criminais. Ainda de acordo com a proposta, sempre que houver suspeita, o núcleo de acolhimento da vítima vulnerável deverá comunicar a autoridade policial competente em no máximo 12 horas. Delegado Paulo Bilinski argumenta que a comunicação estabelece o elo entre o programa de atendimento e o sistema de persecução penal. Sem ela, afirma que o fluxo de atendimento poderia funcionar integralmente, sem jamais levar à responsabilização do agressor. A proposta que institui um modelo nacional de atendimento humanizado e de coleta de provas para casos de estupro de vulnerável ainda será analisada por 3 comissões da Câmara. Se aprovada em todas, poderá seguir para análise do Senado. Da Rádio Câmara de Brasília, Maria Neves.
16: Projeto de Cezinha de Madureira, do PL de São Paulo, prevê a ampliação para 12 meses do prazo para apresentar queixa em infrações praticadas contra crianças, adolescentes e idosos. A proposta altera a legislação para dobrar o tempo atualmente concedido às vítimas ou a seus responsáveis.
19: Cezinha de Madureira argumenta que o período de 6 meses é insuficiente para que famílias ou idosos processem o trauma emocional e formalizem denúncias. Ele ressalta que o ajuste alinha a legislação à ampliação do prazo já concedido a mulheres vítimas de violência doméstica.
16: Como estratégia de prevenção e enfrentamento à violência, Antônio Carlos Rodrigues, do Podemos de São Paulo, quer ampliar a autonomia financeira das mulheres. Projeto apresentado pelo deputado prevê qualificação profissional, acesso a crédito e incentivo ao empreendedorismo feminino.
19: Antônio Carlos Rodrigues ressalta que o projeto dá prioridade para mulheres vítimas de violência doméstica em situação de vulnerabilidade ou responsáveis pelo sustento da família. Ele afirma que o acesso ao trabalho e à renda podem ajudar essas mulheres a romper relações abusivas.
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22: Trabalho.
16: Pedro Westphalen, do PP do Rio Grande do Sul, apoia projeto que permite o aproveitamento de médicos, dentistas, farmacêuticos e veterinários pelas forças policiais estaduais. O relator defende o redirecionamento de profissionais dispensados por excesso de contingente nas Forças Armadas.
19: Pedro Westphalen avalia que a cooperação entre União e Estados fortalece o atendimento médico dos agentes de segurança. Na visão do parlamentar, a medida amplia a capacidade de resposta do Estado em emergências sanitárias e calamidades, sem gerar custo extra às Forças Armadas.
16: Projeto de Davi Soares, do Podemos de São Paulo, reduz para 35 horas semanais a jornada máxima de trabalho dos professores da educação básica. O texto estabelece ainda que a nova regra se aplica tanto ao ensino público quanto às escolas privadas, sem redução salarial.
19: Davi Soares sustenta que a sobrecarga de tarefas como correção de provas e planejamento de aulas tem provocado a síndrome de burnout entre os docentes. Para o congressista, a redução da jornada ajuda a preservar a saúde dos trabalhadores e melhorar a qualidade do ensino.
16: Celso Sabino, do PDT do Pará, quer estender o direito ao abono salarial aos empregados domésticos. A proposta garante o pagamento do benefício aos trabalhadores da categoria que tenham atuado por pelo menos 30 dias no ano base e recebam remuneração mensal dentro dos limites legais.
19: Celso Sabino argumenta que a medida corrige uma distorção histórica na legislação que hoje nega o benefício à classe por ausência de contribuição do empregador físico ao PIS. Ele ressalta que o custeio será feito com recursos do Fundo de Amparo ao Trabalhador, sem gerar novos encargos aos contratantes.
3: Votação.
16: O plenário da Câmara pode votar projeto que aumenta de 1 para 2 dias a folga remunerada do trabalhador que doar sangue. O repórter Antônio Vital tem os detalhes.
4: Pode ser votado a qualquer momento no plenário da Câmara projeto que aumenta de 1 para 2 dias por ano o direito do trabalhador faltar ao serviço para doar sangue. De acordo com a proposta, o empregado poderá deixar de comparecer ao serviço 1 dia a cada 6 meses, sem desconto no salário, desde que comprove a doação. O autor do projeto, o deputado Dr. Luizinho, do PP do Rio de Janeiro, disse que ampliar o incentivo é uma medida de baixo custo e elevado impacto. Ele justificou a proposta como necessária para manter os estoques seguros e regulares, já que uma folga por ano não é mais suficiente para atender a demanda diante do aumento da população.
6: Quando a gente permite que um trabalhador, uma vez no ano, faça doação de sangue, possa se ausentar do trabalho, a gente tinha uma população brasileira. Hoje nós temos mais presentes que o dobro da população. E a cada dia, o número de acidentes com motocicletas, acidente nas estradas, leva no aumento da necessidade de captação de sangue. Permitirá, certamente, presidente, que a gente quase dobre a nossa capacidade de captação de sangue no Brasil.
4: De acordo com o Ministério da Saúde, o Brasil necessita, em média, de 5 mil bolsas de sangue por dia para atender a necessidade. E os hemocentros enfrentam oscilações periódicas abaixo da média, principalmente em períodos de feriados prolongados e férias escolares, quando diminui o número de doadores. O projeto ganhou regime de urgência, o que permite que seja votado diretamente no plenário da Câmara, sem passar pela análise das comissões permanentes da Casa. A urgência foi aprovada de maneira simbólica, sem votos contrários, e foi defendida por deputados de vários partidos, como Cabo Gilberto Silva, do PL da Paraíba. Ele destacou a necessidade de aumentar o número de doadores.
23: A questão das doações de sangue, às vezes no Brasil, reduz o ritmo, e sobretudo nas questões de festejos com vários acidentes, e os bancos de sangue precisam estar sempre prontos para atender a demanda da sociedade.
4: A manutenção de estoques de sangue é essencial ao funcionamento do Sistema Único de Saúde, o SUS, já que ele é usado em procedimentos de urgência e emergência, cirurgias de média e alta complexidade, tratamentos de câncer, doenças hematológicas e atendimentos obstétricos. Ainda não há data para votação no plenário da Câmara do projeto que aumenta de 1 para 2 dias por ano o direito do trabalhador faltar ao serviço para doar sangue. Da Rádio Câmara, de Brasília, Antônio Vital.
3: Economia.
19: Permitir que cuidadores de pessoas com deficiência empreendam com o MEI sem a perda imediata do benefício de prestação continuada é o objetivo do projeto de Rafael Prudente, do MDB do Distrito Federal. O texto prevê um período de transição de 2 anos em que rendimentos de até 2 salários mínimos não entram no cálculo do benefício.
16: Rafael Prudente argumenta que a iniciativa estimula a formalização das famílias sem comprometer o amparo social. O parlamentar defende ainda a garantia de estabelecimento simplificado do auxílio caso o empreendimento do cuidador feche.
19: Professor Alcides, do PSDB de Goiás, propõe criar o Programa Nacional de Geração Distribuída com Créditos de Carbono para conectar pequenos e médios geradores de energia renovável ao mercado voluntário de emissões.
16: Professor Alcides explica que a medida preenche uma lacuna entre o marco legal da geração distribuída e o Sistema Brasileiro de Comércio de Emissões. Para ele, a unificação possibilita a geração de renda extra para famílias e produtores rurais, além de estimular novos investimentos em fontes limpas no país.
3: Transportes.
19: Comissão aprova a proposta que permite grupos considerados mais vulneráveis desembarcar fora do ponto de ônibus durante a noite, como explica a repórter Paula Bittar.
24: A Comissão de Constituição e Justiça da Câmara aprovou um projeto de lei que permite a mulheres, pessoas idosas, pessoas com deficiência ou mobilidade reduzida, escolher o local de desembarque dos veículos de transporte coletivo urbano no período entre as 8 da noite e as 5 da manhã, respeitado o trajeto da linha. De acordo com o texto aprovado, o motorista deve observar as condições condições de segurança ao parar para o desembarque. O relator, deputado Áureo Ribeiro, do Solidariedade do Rio de Janeiro, descartou a possibilidade de a proposta ser discriminatória com relação a homens não idosos, tendo em vista que o objetivo é proteger as pessoas mais vulneráveis, não se tratando de discriminação sem justo motivo.
5: É uma medida que pode fazer uma diferença muito importante na rotina de quem depende do transporte coletivo, especialmente mulheres, idosos e pessoas que precisam caminhar por trajetos escuros ou considerados inseguros até chegar à sua casa. A proposta busca dar mais proteção e flexibilidade, permitindo que o passageiro possa desembarcar em um local mais próximo e seguro, respeitando as condições de circulação e segurança do transporte.
24: A proposta, que permite a mulheres e pessoas idosas com deficiência ou mobilidade reduzida escolher o local de desembarque dos veículos de transporte coletivo urbano no período entre as 8 da noite e as 5 da manhã, pode seguir agora para a análise do Senado, a menos que haja recurso para votação antes pelo plenário da Câmara. Da Rádio Câmara, de Brasília, Paula Bittar.
7: Cultura.
8: Capitão Augusto, do PL de São Paulo, defende a criação do Programa Nacional de Proteção e Resiliência da Atividade Circense, chamado de Circo Seguro. Segundo o deputado, o objetivo é garantir apoio financeiro para reparar estruturas e equipamentos de circos destruídos por intempéries.
10: Pelo projeto de Capitão Augusto, o programa vai subsidiar a contratação de seguros e oferecer financiamentos com juros reduzidos para circos de pequeno porte. Para o parlamentar, a medida preserva uma tradição cultural e protege a renda de centenas de famílias.
7: Homenagem.
8: Dimas Fabiano, do PP de Minas Gerais, sugere a inscrição do nome de Francisco de Paula Vitor, o Padre Vitor, no livro dos heróis e heroínas da pátria. O deputado argumenta que o homenageado superou o preconceito e a pobreza para se tornar um dos religiosos mais venerados do estado.
10: Dimas Fabiano exalta a atuação do padre Vitor na educação e no acolhimento dos mais necessitados na cidade de Três Pontas. O parlamentar considera o Beato um símbolo nacional de fé, resistência e solidariedade.
8: Termina agora o jornal Câmara dos Deputados, produzido pela Rádio Câmara, com trabalhos técnicos de Wellington Telles e apresentação de Val Monteiro e Luciana Vieira. Uma boa noite para você.
10: A Voz do Brasil está de volta amanhã. Boa noite.

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nesse ponto, tá no ar o Baú da Mix, uma hora pra voltar no tempo e reencontrar aquelas músicas que continuam fazendo história. 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E pra abrir essa viagem no tempo do jeito certo, uma música que virou símbolo nos anos 80, a Little Respect, Erasure. 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

0: Mix pra gente matar saudades nessa noite de quinta-feira. 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

0: tá levando aquele kit com camiseta e copo. Parabéns pra você, Guilherme Santos, final do fone 9746. Guilherme Santos, parabéns. Aguarde que a equipe da Mix vai entrar em contato contigo, tá, Guilherme? Acabou aqui.
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0: Mix 11.4, excelente fim de noite pra você, tá no ar o Mix Acústico, hora de dar aquela relaxada. David Guetta e Bieber Rexha pra começar.
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1: Mix 1120, Neo Soul Sick, fechando o Mix Acústico de hoje. Amanhã cedinho tem mais.
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4: Mix meia-noite 4. Começa agora o No Break. 2 horas de música sem parar. E a gente vai abrir com Justin Timberlake. 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

0: sexta-feira. São 2 horas de música direto. Estamos quase entrando na última hora. Vamos tocar pra você ainda Rosaline, Green Day, Maroon 5 e agora tem Chris Brown.
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0: Mix 1:20 aqui na Mix, a música não para. Bruno Mars, Smoking Out the Window. 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

0: The Reason aqui no No Break, 2 horas de música direto. Se liga aí, você que tá ouvindo a Mix. 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Segue. 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
7: Olá, seja muito bem-vindo, seja muito bem-vinda, está no ar o Jornal da Mix. Desta sexta-feira, dia 25, aliás, de setembro. Já tô adiantado, né, não? Já tô adiantado pensando no final de semana, mas já sextou. Para você que nos acompanha, peço antecipadamente desculpas pela minha rouquidão. Ainda não curou aquela gripe de 1 mês e meio atrás, rapaz. Não curou aquela gripe de 1 mês e meio atrás. E hoje eu tô te chamando aqui para um presente. Presentaço da Mix, beleza? Qual é o presentaço da Mix? Hoje você vai mandar mensagem pra mim no 981128000, que tem um kit enorme, enorme da Kim Alimentos. É um kitzaço da Kim, com pão sovado, pão integral, bisnaguinha, pão nobre, bolinhos, tem muito mais, tem salgadinho a rodo dentro do kit Kim. 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Então é o seguinte, você ganhador vai ganhar kit Kim, kit azulim e o açaí da Max Fruit. Aqui é sem miséria, a rádio que dá os maiores e os melhores prêmios pra você. Tá combinado? Fala, Filipão. Sextou com S do quê, Filipão? Bom dia, meu irmão.
8: Bom dia, Israel. Bom dia a todos os ouvintes. Sextou com S de se embora, meu povo, trabalhar, que daqui a pouquinho já acabou o expediente e sextou. Pô, happy hour, né?
7: 3 prêmios numa paulada só, que numa tacada só.
8: Só qualidade. Não, na hora que você falou ontem pra mim que tava vindo de São Paulo cheio de prêmios, eu queria ver e tá aí. 3 prêmios em um dia só.
7: Ó, o kit Kim não é um kit de uma cestinha, não. Quem ganhou aqui sabe do potencial. É uma cestona, é uma cestaça de alimentos pra você. O Kit Kim é a nossa parceira aí, a Kim Alimentos é uma parceiraça da Mix, a rádio que dá mais prêmios, a rádio com melhor sintonia, maior audiência, melhor alcance na região do Vale do Paraíba. Como é que funciona hoje pra você ganhar os 3 prêmios numa paulada só? Sextou e eu tô bonzinho pra você, tá bom? Você vai fazer o seguinte, vai mandar mensagem pra mim no 981128000, e aí o que que acontece? no 981-128000, você vai falar o que você está vendo dentro de São José dos Campos. Pois, Israel, é uma porrada de wind banner aqui em São José dos Campos que não dá nem pra ver. Me manda mensagem. Pois, Israel, tá chovendo aqui em algum ponto. Me manda mensagem. Tá com trânsito carregado na rotatória do gás, tá com trânsito ruim na Avenida São José, São João, Andrômeda, Campos dos Alemães, descendo a Cassiano Ricardo. Meu amigo, minha amiga, não importa. Me manda a sua mensagem, a sua reclamação, a mensagem que você precisa, e o que a gente quer saber é que você ajude outros ouvintes aqui na Rádio Mix. Combinado? Combinada? Tá certinho? Estamos de combinação? Então fechou. É isso, eu quero isso a partir de agora com você aqui na Rádio Mix, tá bom? Me manda sua mensagem. 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
7: 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Estamos de combinação, estamos juntos. Como é que funciona? Manda mensagem pro 981128000 e fala o seguinte, Israel, a concorrência tá tremendo. A audiência tá subindo e a concorrência está tremendo. Hoje a senha é essa. Manda mensagem pra gente por áudio, tá? É por áudio. E fala o seguinte, Israel, a concorrência tá tremendo. Gente, são 3 prêmios numa paulada só aqui. Só a Mix faz isso. Só a Mix dá isso pra você, ok? Vamos aos principais destaques, às principais informações. A partir de agora... aqui no Vale do Paraíba. Vamos lá, Filipão, mago das carrapetas. Olha, depois de uma sequência de dias nublados e chuvosos, temos aí uma mudança de temperatura esperada para hoje. O calor vai retornar para a região metropolitana do Vale do Paraíba. O Instituto Nacional de Meteorologia, o IMET, indica elevação aí nos termômetros a partir de hoje. São José dos Campos deve ter uma máxima que oscila de 29 para 30 graus. Em Taubaté, a previsão é de 30 para 34 até no sábado. Então, as chuvas devem parar gradualmente na região. Esse frio que está registrado agora dentro do meu carro estava 20, 21 graus. Vai parar. Então, tenha a mão no coração, tenha fé, porque a situação vai melhorar na região metropolitana do Vale do Paraíba. Cartórios eleitorais de São José dos Campos começaram a participar da preparação das urnas eletrônicas que serão utilizadas nas eleições 2026. O procedimento teve início ontem, oficialmente, pelo Jus Brasil, e a preparação envolve a geração das mídias e as cargas dos sistemas para o pleito desse ano de 2026.
9: volume atípico da chuva registrado em setembro aumentou em cerca de 30% a quantidade de pedidos a serviço do sistema Tapa Buraco em São José dos Campos. O destaque é do repórter Felipe Alves. O que diz a prefeitura, Felipe?
8: É isso mesmo, Israel. A prefeitura explica que o excesso de água acelera o desgaste do asfalto e contribui para o surgimento de novos buracos, como a gente viu as chuvas da última semana, por isso esse aumento de 30% registrado,
9: Israel. Em Taubaté, a prefeitura identificou divergências nos valores repassados pela empresa repassada responsável pela Zona Azul e solicitou esclarecimentos à Estapar. Eu sou a favor de acabar a Zona Sul na região do Vale do Paraíba. Acabe a Zona Azul. Ninguém aguenta mais Zona Azul em Taubaté, em Jacareí, em São José dos Campos. Na minha opinião, é um câncer. É um câncer a Zona Azul, porque eu nunca vi uma... Ah, Israel, é pra não inchar a cidade. Gente, tem outras alternativas. Não basta você ficar pegando aí dinheiro do povo pra pagar na rua. Isso aí é uma brincadeira, viu? Isso aí é uma brincadeira para a população. Bom, essas e outras informações. Tem jogo do Brasil que horas, Felipe?
8: Daqui 45 minutos, 7 horas da manhã, o Brasil enfrenta a Austrália lá em Sydney. E a gente vai trazendo as informações em tempo real para vocês.
9: Você quer que eu narre?
8: Não, tá tranquilo, valeu.
9: Não precisa que eu narre,
8: né? Não, deixa pro próximo.
9: Deixa pro próximo narrar. Imagina eu narrando. Eu já fiz muito isso aí, hein, Filipão?
8: Olha só, hein?
9: Já fiz. Vem bola pela lá direita do time do São
8: Cê
9: Paulo.
8: Você narra, eu faço reportagem de campo, pronto.
9: Já fiz muito isso aí. Só não vendi a sair na rua porque não deu tempo ainda. Mas é o seguinte, olha, são vários prêmios pra você. Obrigado pela sua sintonia, obrigado pela confiança com o Jornal do Mix, com o nosso jornalismo. A gente está aqui ao vivo, 6h15 da manhã. É isso. É o melhor mix do Brasil.
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9: 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Obrigado pela sua audiência. 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Aliás, peço desculpas, não são 16 cidades. 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
9: Eu quero a sua mensagem e você está concorrendo a 3 kits, aí a 3 prêmios aqui no Jornal da Mix. É o jornal que ninguém faz, é o jornal que fala a verdade pra você. Cara, eu quero saber o que você tá achando dos wind banners nas ruas de São José dos Campos, tá? Eu quero saber. Me manda a sua mensagem. Fala pra mim o que você tá achando dos wind banners e fala pra mim o que você tá achando da Zona Azul de São José, Taubaté e Jacareí, tá bom? E outra coisa, me manda mensagem aí sobre o trânsito, tá chovendo ou não, já tem probabilidade de outra coisa, 981128000, 981128000, kit Kim Alimentos com pão sovado, pão integral, bisnaguinha, pão nobre, bolinho, Kim e muito mais. É um prêmio. 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E você vai ganhar 2 potinhos, eu tô dando 2, viu, Felipão?
8: Deu uma louca no gerente.
9: 2 potinhos de açaí da Mix pra você, mais uma pessoa. São 3 prêmios que você vai ganhar de uma vez só, numa tacada só. Filipão, como estão as rodovias no Vale do Paraíba? Primeiro, WhatsApp para quem quer concorrer, ganhar esses 3 prêmios, uma paulada só, Filipão.
8: O WhatsApp é o 12981128000, repetindo, 12981128000. Começando a falar das estradas hoje, Israel, às 6h17, tá com um tráfego aí mais tranquilo do que o normal para uma sexta-feira. Normalmente, sexta, esse horário, a galera vai mais cedo para querer também vir mais cedo para casa, né? Então, nessa manhã, não temos aí registro de congestionamento em nenhuma das rodovias que cortam o Vale do Paraíba, tanto a Dutra, quanto a Tamoios, quanto Oswaldo Cruz, Floriano Rodrigues Pinheiro, a Carvalho Pinto, tem sim registro de congestionamento, mas só na chegada fechado em São Paulo, quilômetro 10, ali na altura do Parque Ecológico do Tietê, ali um pouquinho depois da estátua do Ayrton Senna, né, na chegada à capital. Tem registro de congestionamento, mas aqui no Vale do Paraíba, tudo tranquilo para você que trafega. Israel, falando naquele assunto dos wind banners, hoje eu fiz aquela tarefa que você me deu, aquela missão, vim contando um por um, ali eu moro na região do Novo Horizonte, até aqui os estúdios da Rádio Mix, que são no centro, foi ao todo, eu passei ainda antes na casa da minha sogra ali no, na região do Jardim da Granja, foram ao todo 84 wind banners passando ali na Tancredo Neves, Pedro Frigi, Avenida dos Astronautas, a Rua Ceci também, que tinha bastante, e também na Avenida Deputado Benedito Matarazzo. São esses os destaques. Daqui a pouquinho a gente vai falar com os ouvintes sobre esse assunto polêmico, mas que estão enchendo as ruas da cidade com os wind banners e também enchendo o saco da galera. É um assunto que a gente vai debater durante o jornal, mas em relação a trânsito, tudo tranquilo nos trechos urbanos, tanto nas rodovias quanto dentro aí das cidades em São José, Taubaté e Jacareí. Qualquer anormalidade aí, se você vê na rua, pode mandar mensagem no 12981128000, repetindo 12981128000, e também se qualquer coisa de diferente que aparecer aqui, como o Israel disse, que bipar no meu mapa aqui, eu já atualizo pra vocês em tempo real, porque ninguém merece, né? Uma sexta-feira aí, última sexta-feira do mês, você ficar travado em congestionamento, e a principal rádio que atualiza você todo momento aí é a Rádio Mix, então fique ligadinho no nosso jornal pra não ficar travado nesses congestionamentos diários, Israel.
11: Vamos ouvir quem realmente importa mandando mensagem nesta manhã aqui na Rádio Mix. Obrigado pela sua audiência, obrigado pela sua participação. É o 981128000, quem realmente importa é você que me manda mensagem, é você, meu companheiro, é você, minha companheira da audiência. Vamos lá.
12: Bom dia, Israel. Bom dia, Felipe. Por aqui, Luiz.
8: Bom dia, Luiz.
11: Bom dia, Luiz.
12: Pista limpa, dia promete ser maravilhoso. Uma ótima semana, final de semana, né? Inclusive para nós. A Rádio que ouço é a Rádio Mix, é o foguete que não dá ré.
11: É isso, obrigado, queridão. Manda mensagem, 981128000. Hoje é diferente. Para você que tá ligado no rádio, manda mensagem 981128000. Eu tô dando 3 prêmios numa paulada só, tá? 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Cara, é grande o kit. Vem você e uma pessoa pegar aqui que é grande, tá? Você vai ganhar também um kit azulim, produtos de limpeza. Você vai ganhar também para você, dona de casa, você dono de casa, você que gosta de limpeza, assim como o Filipão, que não consegue ver uma vassoura na mão e quer limpar aqui a rádio. É isso. 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
13: Fala, Israel, Felipe, bom dia. Cleiton, Zona Leste, São José dos Campos.
8: Bom dia, Cleiton.
11: Ah, Cleitão.
13: Ó, sobre estrada, tranquilo, hein? Acabei de vir do centro, Antônio Salles, sentido São Paulo, sentido Rio, trecho de São José dos Campos. Estou aqui já no Espanha, aqui, Zona Leste. Tranquilo. Foguete que não dá ré, hein? Deus abençoe. Bom final de semana a todos.
11: É isso, manda mensagem pro 981128000, 981128000, fala que o foguete que não dá ré é a Mix. E também você vai falar, a concorrência tá tremendo.
14: Fala, Israel, fala, Felipe. Trecho aqui próximo a Lacadal, tá tudo ok aqui. Coloca no sorteio aí a rádio que eu ouço, a Rádio Mix.
11: É isso, obrigado, queridão, obrigado pela mensagem, obrigado pela prestação de serviço.
15: Bom dia, Israel. Bom dia, Felipe. Eu quero ganhar esse kitzinho aí, viu?
11: Valeu, querido. Obrigado. Bom dia, Beto.
15: Esse kitzinho aí. Falou, meu amigo Rael, Felipe.
8: Bom dia, bom dia.
15: Um abraço pra vocês. Abraço. Boa sexta-feira. Que Deus protege e ilumina nós aí, tá?
11: Amém. A todos nós.
15: E a rádio que negócio aqui é a Mix, hein? A Mix só sobe, hein? Nunca desce, rapaz. Coloca nós no sorteio pra nós concorrer esse balaio aí de prêmio aí, viu, Israel?
11: Obrigado.
15: Eu tô saindo aqui do Jardim Paineira, destino lá Urbanova. Tá tudo tranquilo por aqui, viu, no momento aqui. Nenhum probleminha pra aqui pelo bairro aqui, não. Viu, Rael? É o Bento aqui do Jardim Paineiro. Um abraço pra você.
11: Valeu, querido. Valeu, querido. Deus,
15: que amigos.
11: Obrigado pela informação. Obrigado.
15: Ah, Rael, esqueci de te falar, viu? E a concorrência tá com as pernas todas bambiando, hein?
11: É bambiando.
15: as concorrências que tá com as pernas bambiando, Royal. Um abraço, com Deus, boa programação. É a rádio que negócio é amigos.
11: Valeu, querido, obrigado pela mensagem.
16: Bom dia, Israel, bom dia, Felipe, bom dia a todos. Aqui é o Erivelto, do Jardim Grá.
11: E bom dia, Erivelto.
16: Em direção ao Putin, graças a Deus, tudo tranquilo. Ô, Israel, esses indie banners aí de campanha eleitoral, cara, como tem se comentado ultimamente, tem muito, muito, muito, muito, muito. E eu gostaria de saber o que acontece, como que a gente deve proceder se, né, ultimamente por conta do vento, um desses pega num pedestre, num ciclista, num carro, machuca alguém. Cara, o que a gente deve fazer? Porque tá demais, eu sou corredor de rua e por conta desses ventos aí, eu já vi uns, sei lá, uns 30 metros na minha frente aí, voar esses wind banners, e ainda bem que não aconteceu nada, mas e se acontece alguma coisa com alguém? E claro, né, Israel? A Mix é a rádio que eu ouço.
11: É isso, você tá ouvindo aí o Erivelto. Erivelto, é um câncer, né, esses wind banners aí espalhados pela cidade todinha. É complicada a situação, viu? Complicadíssima a situação. E é isso, vai mandando a mensagem pra gente no 981-128000. Aqui você tem voz, tem que falar no final. A Mix é o foguete que não dá ré e a concorrência tá tremendo, é isso aí.
17: Olá, Israel, aqui é a Eliane do Paineira. E Felipe, tudo bem?
11: Valeu,
17: Deus
11: bom
17: abençoe
11: dia.
17: Essa sexta-feira aí.
11: Bom dia.
17: Um ótimo dia, viu? Aqui é a Eliane do Paineiras. Curta a sua programação. A Mix, já acompanhava você desde da época que você trabalhava na TV Band.
11: Obrigado.
17: E fica assim, então. É um abraço. É a primeira vez que eu tô participando. Coloca eu no sorteio aí. A rádio que eu ouvo é a Rádio Mix.
11: Obrigado.
17: A rádio que sobe igual um foguete.
11: Valeu, Eliane.
17: Fica com Deus. Deus abençoe.
11: Eliane, muito obrigado, viu, por estar acompanhando o meu trabalho. Obrigado também pela sua participação aqui no jornal e também pela confiança depositada na gente aqui. A gente está trabalhando e trabalhando sério, trabalhando duro para levar a informação completa para você que nos ouve. Muito obrigado, viu, Eliane?
18: Bom dia, Israel. Bom dia, Felipe. Aqui é o Marco. Ontem estava uma palhaçada. Por volta de 7 horas ali na rotatória do Colinas, é música, é bandeira de candidatos. Tão louco para se eleger, viu? Coloca aí no sorteio aí. Bom dia.
11: Bom dia, meu querido. Obrigado. Vou só soltar mais um áudio aqui pelo WhatsApp. A gente tem que ir para também a previsão do tempo. Mas vamos lá, vai mandando o áudio que a gente coloca aqui ao vivo.
19: Bom dia, Israel. Bom dia, Felipe. Sou a Alana, sou aqui do Morumbi.
11: Oi, Alana.
19: Tô entrando agora na Neoviária.
11: Bom dia, Alana.
19: Tá tranquilo por enquanto. Nada de trânsito, a pista tá limpa. Lembrando que hoje tem vale rodeio, então os motoristas, cuidado mais à noite na região do Limoeiro.
11: Isso.
19: E a audiência tá subindo e a concorrência tá tremendo, hein?
11: É isso.
19: Coloca nesse sorteio aí.
11: Bom, um abraço pro Zé Carlos aí, nosso parceiro aí, que é o responsável pelo Vale Rodeio. Um abraço também pro Leandrinho Bert, parceiraço. Leandrinho é meu irmão, Leandrinho é meu amigo. É o rei da assessoria de imprensa lá do Vale Rodeio e de todos os shows aqui da cidade. Vamos aí de previsão do tempo. Claro que você coloca pra mim e manda mensagem aqui no 981-128000. Vamos falar um pouquinho de previsão do tempo. Hoje é tudo ao vivo aqui, vamos lá.
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11: Olha, depois de um dia frio, né? Depois da tempestade, aí vem a calmaria, né, não, Filipão?
8: Normalmente é assim. E tem informações, Israel, que esse tempo mais chuvoso, né, volta só na semana que vem. Vamos ter essa estabilidade no tempo, né? Vai esquentar. Bom pro solo, como você disse, que o solo é uma esponja, que tava acumulando muita água, agora vai dar uma tranquilizada aqui na região.
11: Vai dar uma tranquilizada e muita na região metropolitana do Vale do Paraíba. O Instituto Nacional de Meteorologia alerta sobre o quê? Na verdade, não alerta, informa, né? Porque alerta, eles alertam para chuva. Informa que a sequência de dias nublados e chuvosos, com temperaturas mais baixas, o tempo começa a mudar hoje na região metropolitana. A previsão indica elevação nas temperaturas, nos termômetros, a partir já da tarde de hoje, tá? Nessa manhã já tá um pouquinho de calor, mas na tarde vai começar a você ver aí que vai ficar um pouco mais quente. Em São José dos Campos, a máxima chega a 29 graus nessa sexta-feira e 33 no sábado. E em Taubaté, Filipão, chega a quantos graus hoje e no sabadão?
8: Em Taubaté, a previsão aponta 30 graus hoje e amanhã no sábado, 34 graus. Então, um aumento relativo aí na temperatura de hoje para amanhã,
11: sabe? Olha, além da elevação dos termômetros, a tendência é de tempo mais aberto e seco nos próximos dias. De acordo com o IMET, a chuva deve voltar a aparecer na região somente a partir da próxima quarta-feira, dia 30. Com a mudança, a recomendação é hidratar-se, cuidar da saúde para evitar essa gripe que eu peguei aqui, eu não quero que você pegue. 6h28, break comercial, na sequência eu volto com mais informações. Não esquece, cuide para evitar essa gripe que eu peguei aqui, eu não quero que você pegue. 6h28, break comercial, na sequência eu volto com mais informações. Não esquece de me mandar mensagem.

0: Nesta manhã de sexta-feira, um presentaço da Mix, a nossa promoção, te entregando tudo de bom e de melhor. Rapidinho intervalo, eu volto em 2 minutos, não sai daí.
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1: Agora, 6h33 da manhã, o prefeito de Caçapava, Ian Lopes, não compareceu ontem à coletiva, à oitiva marcada pela comissão processante da Câmara Municipal. A ausência do prefeito pede a continuidade dos trabalhos. A comissão encerrou a nova etapa aí de depoimentos e agora deve analisar aí o que está faltando para falar em relação ao Ian. Bom, deixa eu te explicar o que é oitiva, tá? No jargão popular, no jargão jornalístico. Quando alguém comete algum tipo de ilicitude, algum crime, tá? Não tô falando do Ian, tô explicando o que é uma oitiva. O delegado

0: Vai lá receber o criminoso, vai falar assim, ó, vou colher a oitiva dele. É o depoimento com esclarecimento de fatos, tá fazendo a oitiva. É que o depoimento é uma coisa, a oitiva é outra. A oitiva, você chega lá, o cara, ele te recebe, no caso o delegado, quando é um criminoso, e ele pergunta tudo o que aconteceu e pede pra relatar você num timeline. Então, assim, ó, minuto tal, você tava fazendo o quê, entendeu? A ausência do prefeito encerrou ontem a etapa de depoimentos, que agora deve analisar aí se demais informações reunidas durante a investigação. E o Ian não foi. O que chama a atenção é o seguinte: o Ian tá postando na rede social, quem não deve, não teme. Se não deve, não teme, por que que ele não foi lá? É isso, tem gato na tuba, mestre, como diz o Cláudio Nicolini. Tem gato na tuba. Ô, prefeitão, eu não queria perguntar, não, mas agora eu quero. Por que que o senhor não foi na comissão processante, prefeito? Se o senhor vier aqui, a gente vai perguntar isso pro senhor, tá bom? Os vereadores responsáveis pelo processo afirmaram que a comissão seguirá agora para a elaboração do relatório. Ian Lopes nega todas as irregularidades, dolo ou má-fé na utilização dos recursos. A comissão investiga a utilização de aproximadamente R$ 161.600 do fundo. O que foi, Felipe?
1: R$ 2.161.000.
0: Então tá errado aqui,
1: do,
0: né?
1: Do fundo.
0: São R$ 2.161.000 do Fundo Municipal do Transporte e Trânsito para o Subsídio. Então eles estão investigando R$ 2.000.000 que supostamente o Ian teria retirado esse dinheiro e alocado para outro lugar. É isso, Filipão?
1: Isso mesmo. Aí agora a comissão vai terminar a investigação, né? Então a denúncia questiona a legalidade do uso desses recursos para essa finalidade, ou seja, as multas, o dinheiro arrecadado das multas só deveriam ser usados para reparos no asfalto, né? É, obras viárias, mas não, ele utilizou na parte de trânsito, né? Do transporte público. Então essa é a investigação, e conforme for acontecendo as coisas, a gente vai trazendo as atualizações para você que escuta a Rádio Mix, Israel.
0: Perfeito, que o pessoal quer saber como é que vai ficar a Avenida Brasil, como é que vai ficar a estrada lá do Padre Marcelo, como é que vai ficar ali a questão do panorama, como é que vai ficar ali a região para quem desce para a Estrada Velha, que o trânsito tá horrível por lá, buraqueira na cidade em diversos pontos.
1: Piedade.
0: Não dá.
1: Se a gente for falar, né, vai ficar meu jornal inteiro falando.
0: Cara, eu fiz uma lista aqui, tá? Eu vou falar hoje aqui, ó. Só pra você saber, quais que você conhece lá, Filipão?
1: Ah, Caçapava eu conheço bem. Então, ó, Piedade, Padre Marcelo, ali o Jardim Santa Luzia, tem o Pinos do Iguaçu também, que tem bastante buraco, tem o Panorama.
0: Olá. Que a gente registrou de reclamação. Bairro Padre Marcelo, ruas em estado precário, com grande quantidade de buracos, danificando veículos, como por exemplo o para-choque, tá? Bairro do Paiol, apresenta vias com fortes desgastes e irregularidades. Marambaia, moradores relatam grandes dificuldades para... Prefeito, escuta a gente aqui, prefeito! Oiê Lopes, escuta a gente aqui, que não é a gente que tá falando não, tá? Itamaraty 1 e 2, buraqueira severa. É o que a gente registrou de ouvintes. Pinos do Iriguaçu 2, região com reclamação. Estrada José Francisco Alvarenga recebeu ações paliativas de tapa-buraco, mas não resolveu nada. Menino Jesus, Parque Residencial Alvorada, loteamento Real Parque, teve operação tapa-buraco, mas choveu, e o que, que aconteceu? O que, que você acha que aconteceu, Felipe?
1: Destapou o tapa-buraco.
0: É isso. Entendeu? Então assim, velho.
1: Essa Pava Velha também tem bastante ouvintes mandando mensagem, então o que não falta é bairro.
0: O que não falta é bairro, o que não falta é um descaso com a população, tá? Pra mim isso é um descaso. O prefeito deveria vir aqui conversar com a gente ao vivo pra gente entender o que tá acontecendo, porque não é possível, tá? Não é legal isso que tá acontecendo lá em Caçapava, eu quero conversar com ele. E ó, pra ser justo, a assessoria de imprensa do prefeito, se não fosse a assessoria de imprensa do prefeito, a gente não ia saber de nada, né, não, Felipe?
1: É isso mesmo, o Marcos Buck sempre transparente fala, ó, eu fiz minha parte. É um ótimo
0: assessor. Pra mim é o melhor assessor de imprensa da região, tá?
1: Ele sempre fala pra mim, eu faço minha parte, mas se o Ian Lopes não quer falar, ele não tem como obrigar o cara a falar também. Então, fica aí, prefeito, fala com a gente. Se quiser, a gente cria um canal no TikTok, a gente abre uma live, a gente entrevista lá.
0: Se o negócio dele é rede social, a gente entrevista pela rede social, pô. Tá de sacanagem? Manda pra mim a mensagem no 981-128000, aqui você ganha... De uma vez só, Kit Kim, Kit Azulim e também você vai ganhar aí os açaís da Mix aqui, que é um presentaço pra você. Sobe pra mim, Filipão. É isso, vamos lá com outras informações. Os cartórios eleitorais de São José dos Campos começaram a participar da preparação das urnas eletrônicas que serão utilizadas nas eleições de 2026. O procedimento teve início ontem oficialmente no estado, realizado aí pela Justiça Eleitoral. A preparação envolve a geração das mídias, as cargas dos sistemas e também, posteriormente, a lacração dos equipamentos no estado de São Paulo. Cerca de 114.500 urnas aí, incluindo os equipamentos de contingência, foram lacrados e passarão pelo procedimento. Todo o processo deve ser acompanhado, a gente traz mais informações a qualquer momento. Agora, 6h40 da manhã. O volume atípico de chuvas registrados em setembro aumentou em cerca de 30% a quantidade de pedidos de serviços de tapa-buraco em São José dos Campos. A prefeitura explica que o excesso de água acelera o desgaste do asfalto, contribui para o surgimento de novos buracos. Para atender a demanda, o município intensifica os trabalhos de manutenção das vias. Atualmente, 5 equipes atuam nos reparos programados e também ficam disponíveis para atender situações consideradas emergenciais. Serviços estão sendo realizados em diferentes regiões do município. Moradores que identificarem pontos e precisam de manutenção podem registrar a solicitação pela central 156. Segundo a prefeitura, pedidos ajudam as equipes a identificar e acompanhar agora as demandas espalhadas pelo município de São José dos Campos.
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0: Aqui na Rádio Mix, é claro, você tem voz e vamos botar áudio na banguela porque aqui o pau come, velho. Aqui tem audiência, 981-128000, eu quero saber a sua opinião de tudo.
3: Fala, Israel, bom dia, aqui é Gustavo que tá falando, sextou, hein? Subindo pra Campos do Jordão, Floriano Rodrigues, tudo tranquilo.
0: Boa.
3: Trânsito normal, fluindo normal. A Mix é a rádio que eu ouço. Abraço, boa sexta-feira a todos os ouvintes da Mix.
0: Valeu, querido, 981-128000, você ganha 3 kits numa paulada só, kit Kim, kit de alimentos aí, um kit, uma cestaça pra você, hein, Felipe, uma cestaça, hein, não?
1: Cestaça, não só do Kit Kim também, mas do Azulim que você falou e também te quebra o açaí. Então, pessoal, não perca a oportunidade que além de informar os outros ouvintes, você também concorre a esses 3 prêmios.
4: Bom dia, Israel. Bom dia, Felipe. Tudo bem?
1: Bom dia.
0: Bom dia.
4: Aqui é Karina de Caçapava.
0: Fala, Karina.
4: Indo aqui em direção ao pit. Hoje eu tô de folga, né? Vim trazer o maridão de serviço.
0: Isso é bom.
4: E ó, fluindo.
0: Manda um abraço, maridão.
4: Dutra. Aqui no pit também tá fluindo. Por enquanto não tá carregado, né? Congestionado, né? Parado, como sempre. Agora eu tô voltando aqui pra Caçapava, sentido Rio de Janeiro. E me coloca aí no sorteio aí, pra ganhar esse kitchenzão aí. A rádio que eu escuto é a Mix, aqui é o Foguete, que só sobe no cadastro.
0: É isso.
4: Um ótimo final de semana pra vocês todos.
0: Obrigado, queridas. Tem que falar no final também, ó. A rádio Mix é o Foguete que sobe e não dá ré e a audiência tá tremendo.
5: Bom dia, Israel. Bom dia, Felipe. Entrei no carro. Liguei o rádio.
0: Bom dia.
5: Tava em outra rádio. Minha esposa pegou o carro. Primeira coisa que eu fiz, eu já coloquei na Mix pra ficar atualizado.
0: É isso aí, velho.
5: É nóis. Coloca aí no sorteio aí.
0: Valeu, obrigado. Obrigado, queridão. Um abraço pra você.
6: Aí, Israel, Felipe. Aqui é o Gil.
0: Fala, Gil.
6: Bom dia,
0: Gil.
6: Eu faço a rota São Paulo, Caraguá todos os dias.
0: Que legal.
6: E a Rádio Mix é minha companhia.
0: Que legal.
6: Tô aqui na Tamoios, cara. Tá uma maravilha, tudo tranquilo.
0: Que legal. Manda uma foto pra gente.
6: O sol já saiu. Vai ser um dia maravilhoso.
7: Minha companhia é isso aí.
6: Mix, é o foguete que não dá ré, meu querido. Vamos participar dos prêmios aí. Um
0: abraço. Valeu, irmão. Obrigado, viu? Manda uma fotinho da rádio. Da rádio não. Manda uma fotinho da Tamoios pra gente ver como é que tá aí o sol. Se já saiu o sol por lá, porque aqui tá nublado. Aqui parece ter uma neve em São José dos Campos. O WhatsApp é aberto e à sua disposição. 981-12-8000. 981-12-8000.
7: Bom dia, Rádio Mix. Bom dia, Israel. Bom dia, Felipão. Trafegando aqui na Marginal.
1: Bom dia, bom dia.
7: Uma Jacareí. É o Adilson aqui do Parque Nova Esperança.
0: Fala, Adilson.
7: O trânsito tá muito tranquilo, viu? Muito tranquilo mesmo. E a concorrência tá tremendo.
0: É isso, meu irmão. Obrigado pela mensagem.
8: Muito bom dia, Israel. Felipe Alves, o mega produtor aí do Brasil, o melhor de todos.
0: Ah.
8: Israel, o jornalista embaçado mesmo, com nós não tem tempo ruim não, filho. Nós é cabuloso mesmo, hein? Pega nós. A Mix é o foguete que não dá ré. Partiu queimando todo mundo. A concorrência tá tremendo e pegando fogo. Ih, pega nós, neném. Aqui é a Lineu de Moura, aí ó. O Wellington Luiz, motorista do aplicativo, morador do Putim. Por enquanto, o Lineu de Moura tá ouvinha, sossegadinho, de boinha, beleza? Tô indo buscar minha cliente ali, daqui a pouco na volta eu tento fazer mais um vídeo pra você ver como é que vai estar essa uva. Amarga, que sorte!
0: É isso.
8: Mas, Léo, aquela atenção no áudio que eu te mandei lá, faz 2 semanas, tio. Esquece não. Deus abençoe. Excelente final de semana pra vocês dois.
1: Valeu, tamo junto.
8: Final de semana abençoado e repleto de muita graça e muita bênção sobre a sua vida, sua família e a sua também, Felipão.
1: Valeu, valeu, amém.
0: Ô campeão, vou te pedir um favor, me manda o áudio de novo aqui, que o pessoal limpa aqui o WhatsApp no final de semana. E eu devo ter ticado aqui o áudio aqui e o pessoal não. Me manda de novo, se for algum problema a gente resolve aqui, aqui não tem tempo ruim não. Pode mandar. A gente resolveu, eu fiz um levantamento, Felipe, de todos os pedidos que a gente recebeu de ouvintes aqui, de pedidos aqui, de tapa-buraco, de árvore, de tudo. Foram mais de 80 pedidos resolvidos. Isso aí só mostra a força do nosso jornalismo regional, tá? Mostra a força que a gente tem aí. E a gente não tem conchavo com ninguém, a gente não tem frescura com ninguém, a gente conversa. Semana passada eu quero agradecer ao prefeito Anderson Farias, eu fui na sala dele lá, eu com o Underwill, nosso diretor de promoção aqui, o diretor da rádio aqui também. A gente foi lá, batemos um papo que era de 10 minutos, batemos um papo de 1 hora com o prefeito. E ele sabe que a gente está ajudando a população e ele falou, cara, eu tenho canal aberto e direto com vocês. Então assim, a gente pode ajudar a população, a gente não é, cara, não é de direita, não é de esquerda, a gente não é Lula, não é Bolsonaro, a gente quer ajudar o povo.
1: A gente é de resolver, né?
0: Cara, a gente não tá nem aí, cara, eu quero, pra não falar um palavrão, eu quero que se dane a política, tá entendendo? Eu quero que se dane, eu quero ajudar o povo, eu quero ajudar o povo, eu quero olhar no olho de cada um aí e falar, cara, eu te ajudei.
1: Não, aproveitar esse ensejo, Israel, e agradecer também as assessorias das secretarias que foram as pessoas que ajudaram a gente aí. A gente tem grandes amigos, tanto em São José, Taubaté, Jacareí, são as 3 principais cidades com mais demanda, né? Então, grandes amigos foram feitos nesses pedidos aí, e deixar esse agradecimento especial, que sem eles também a gente não conseguiria ajudar a população da forma que tá acontecendo.
0: Nada é mais justo, Felipe, do que a gente chegar e sentar e olhar no olho daquela pessoa e falar, cara, você não me deve nada, eu não devo nada a você, mas eu lhe ajudei. Eu lhe ajudei e não é por nada, não. Por isso, não é à toa que esse apelido aí tá na boca da galera, o pessoal me chamando de protetor. Eu não sou protetor de nada, eu não sou protetor de ninguém. Eu só tô aqui pra ajudar, tá? Assim, eu recebo áudios aqui, mensagens. Ah, você é meu protetor, você tá me ajudando, você tá me protegendo, você é tipo Batman de São José. Não, não tem essa não, velho. Eu tô aqui pra ajudar vocês, eu e o Filipão. Você é o Batman, o Felipe é o Robin. Não, não tem essa. A gente tá aqui pra ajudar. Se você quer que eu seja o protetor aqui, eu vou ser seu protetor, assim, mas eu vou sempre ajudar vocês aí. Me manda mensagem aí, viu, meu amigo? Me manda mensagem de novo. Meu amigo Wellington Luiz. Wellington, me manda mensagem de novo, o áudio, que eu vou ouvir fora do ar. pedido que você fez aí e a gente vai te ajudar também. Pode mandar mensagem no 981-128000 e o WhatsApp, Filipão, como é que tá a audiência aqui hoje, hein?
1: Bombando, é sexta-feira, né? Todo mundo indo pro trabalho pensando já na volta e mandando mensagem pra gente pra ganhar 3 prêmios, que isso?
0: Vou dar uma boca no gerente. Ó, escuta aí, vou dar só um gostinho pra você, olha só o tanto de audiência que a gente tem.
9: Bom dia, Israel. Aqui é Silvia, do Residencial Dom Bosco, Zona Leste de São José dos Campos. Saindo agora sentido centro, tudo tranquilo por aqui.
0: Obrigado,
9: graças,
0: Silvia.
9: A Deus. A Mix é a rádio que eu ouço. É o foguete que não dá ré. E é... A concorrência está tremendo.
0: É
9: bom
0: isso.
9: Dia pra você. Quero participar do sorteio também, hein?
0: Valeu, querida. Valeu, querida. Obrigado, obrigada.
10: Bom dia, Israel. Felipão, tudo bem?
0: Bom dia.
1: Bom dia. Eu
10: da Zona Leste, saindo aqui da Cambuí, passando pela igreja da cidade, trânsito tá lindo, lindo, lindo, lindo, tudo sequinho, fluindo muito bem. Atenção aí aos romeiros, né? Que começam aí já as caminhadas, né? Pra Basílica, inclusive eu tô indo de sábado pra domingo, vou de bicicleta, mas eu vou lá por trás aí.
0: Pô, reza por nós, outra, viu?
10: Né? Margiando lá, passando por Roseira, Moreira César.
0: Legal.
10: Que é o caminho mais seguro, mas muita atenção a todos aí, tá? Excelente sexta-feira, abraço a todos.
0: Obrigado, querido, um abraço pra você.
11: Fala, Israel, fala, Felipão, como você tá, meu parceiro?
0: Fala aí.
11: Bom final
0: Opa,
11: de semana,
0: tamo
11: amigos.
0: Junto.
11: Me chamo João, sou daqui do Morumbi.
0: Valeu, João.
11: E passando pra avisar, tô pegando aqui a alça de acesso aqui, ó, saindo do Morumbi aqui, sentido a Dutra, Rio de Janeiro, aonde sobe aqui sentido Vale Sul, cara, por enquanto tá tranquilo, mas tá começando a querer dar aquele trânsito. Então, motorista aí que sai da Zona Sul aqui, pega a Dutra, só se atentar referente a isso. E ó, a audiência tá subindo e a concorrência tá tremendo, é os cambitos, fi. Ó, a Mix é uma scanner, fi. Sai da frente que acabou o freio.
0: É isso, irmão, é um trucão. É um trucão aí, velho. É um truque, uma scanner, é um bitrem, pô.
12: Fala, Israel, bom dia. Bom dia, Felipão.
0: Bom dia, bom dia.
12: Tudo jóia por aí? Ô, Israel, aqui é o Rafael, motorista de aplicativo aqui da Zona Leste. Aqui.
0: Fala, Rafa.
12: Tô
0: bom
12: passando
0: dia.
12: Aqui pela Tancredo Neves aqui, cara. Cara, esses indie banner aqui em frente ao Nagum aqui, perto do Floresta aqui, do Spani também, tá de sacanagem, viu, cara? Os caras tá de brincadeira, os caras tá tampando tudo a visão dos motoristas aí, cara. Mas é assim, graças a Deus já tá quase acabando isso daí, porque a gente sabe que não dá em nada, né? Política no Brasil não dá em nada.
0: É isso.
12: A Mix é a rádio que eu ouço, né? É a rádio que eu ouço aí. E bola pra cima. Bora pra cima que sextou. Valeu, forte abraço, tamo junto.
0: Valeu, querido, obrigado pela mensagem.
13: Bom dia, Israel. Bom dia, Felipe, tudo bem com vocês? É a Luciane aqui, de Jambeiro, saindo agora, pegando a Tamoios. Tá tudo tranquilo. Pegando a Tamoios, tá tudo tranquilo, o dia tá lindo. E ontem eu tava saindo do trabalho, né? Trabalho na região ali da Vila Industrial, pego a Cambuí pra retornar. E tudo aqui, que eu falo a banderolas, né?
0: No banderola
13: chão
0: mesmo.
13: Ali. E até tirei uma foto, porque a quantidade não é pouca não, hein? Então a gente vê essas demandas que vocês passam de manhã, né? E a gente fica muito atento, muito alerta durante o dia, né?
1: 3 por metro quadrado.
13: Porque já vem a mente da gente, assim. Mas um dia abençoado. E com certeza a Rádio que eu ouço é a Mix. E a concorrência tá com... tremendo e vai tremer mais, viu? A audiência só subindo, graças a Deus.
0: Amém, querida,
13: beijo,
0: obrigado, viu?
13: Um abençoado final de semana.
0: Valeu. É o seguinte, o cara tem que ser muito asno pra botar um indie banner do lado do outro, viu? Porque não dá pra ver o número, quando você tá dirigindo não dá. Israel, você tá falando isso na sua cabeça? Não, eu fui marqueteiro político, porra. Tá entendendo? Eu sim, além de jornalista, não precisava tá falando isso aqui, tá? Eu sou RP, Relações Públicas e marqueteiro político. Não dá pra você colocar um indie banner do lado do outro porque você não vê o número.
1: É a preguiça, né? Que os caras não querem ver
0: o número, pô. É sacanagem isso aí, tá de brincadeira,
1: pô. Os caras não querem distribuir, põe um atrás do outro só pra terminar logo e também acaba prejudicando não só o candidato, mas também quem tá passando ali.
14: Então é uma denúncia aqui.
15: Bom dia, Israel. Bom dia, Felipe. Mandei um vídeo aí pra vocês aí do retorno ontem pra casa sobre a bagunça aqui dos
14: reparos no asfalto, né?
15: De banners que estão aqui poluindo a área aqui e ainda com som. É. Os caras meteram uma caixona de som aqui,
0: é,
15: fazendo
0: uma
15: bagunça
0: isso.
15: Aqui na praça aqui. É pra acabar, né? Uma ótima sexta a todos aí. Rádio Mix, o foguete que não dá ré. Um abraço.
0: Valeu, querido. Obrigado, um abraço.
16: Bom dia, Israel e Felipe. Tudo bem? Aqui é o Romo da Zona Leste, tudo bem?
1: Bom dia, bom dia.
0: Fala, queridão.
16: Partiu aqui em sentido Nagumo, da Zona Leste. Em questão da rodovia aqui, tá tranquilo. Sem trânsito. Coloca meu nome no balaio, hein? Amix é o foguete que sobe.
0: Valeu, querido.
16: Te escuta.
0: Valeu, querido. Obrigado pela mensagem. Obrigado pela atenção. 981-12-8000.
17: Bom dia, Rádio Mix. Bom dia, Felipão. Melhor produtor do Vale. Bom dia, Goldstein. Tudo bem com vocês? Espero
0: graças
17: que esteja. Saí aqui da Mário Covas. Peguei a Tancredo Neves. Por enquanto, tudo tranquilo. Zona Leste. Eu sou o Adão Carlos, motorista Caçapava.
1: Bom dia, Adão.
17: E reforça aí, Buracorama não tem condições de fazer corrida. E o Ian tá de sacanagem de não ter ido na sessão aí, né? Rádio Mix é a rádio que eu ouço. É o foguete que não dá ré. Boa semana, bom final de semana pra todos.
0: Valeu, querido. Obrigado pela sua mensagem. E aí, Filipão, ali onde ele tá passando não tá travado, mas tem outro ponto que tá ruim, né, Filipão?
1: É isso mesmo, Israel. Rapidinho antes da gente sair pro horário eleitoral, né? Eu tava impressionado como tava tranquilo o trânsito na cidade, mas no ponto ali da Zona Oeste, das demais regiões tá tranquilo, mas na Zona Oeste tá um caos, Israel. Lineu de Moura toda travada, chegando o congestionamento lá na rotatória com a Xixima e Fume. A Via Oeste também toda travada com congestionamento, chegando no Jardim das Indústrias e também Eduardo Cury e a região ali da Jorge Zarura, ali as avenidas do entorno da Ponte Estaiada tão com congestionamento, tão com trânsito pesado. Então você motorista que vai passar por esse trecho, muita atenção e muito cuidado, se puder evitar, evite, é a dica aqui da Rádio Mix pra você nessa manhã.
18: Bom dia, Israel, bom dia, Felipe, todos os ouvintes da Mix. Pessoal, rodando por Taubaté aqui desde as 5 horas da manhã, por enquanto tudo normal, rodei por boa parte da cidade aqui, zero problemas aí no trânsito, tráfego fluindo normalmente. Valeu, um abraço, a rádio que eu ouço é a Rádio Mix.
0: Valeu, querido, obrigado. Agora a gente é obrigado a soltar o horário eleitoral gratuito, obrigatório no seu rádio. A gente volta daqui a 25 minutos. Mas manda sua mensagem, 981-12-8000.
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0: E o principal destaque, Israel, é o acidente que acabou de acontecer ali debaixo da ponte do Anel Viário na Jorge Zaruro. Sabe quando você sai do Anel Viário ali, um pouco antes do Oba, pra pegar a Jorge Zaruro ali? Tem aquele trevo ali, bem no trevo teve um acidente envolvendo, a informação inicial envolvendo dois carros, mas você que passa no trecho tem alguma coisa diferente do que a gente recebeu, mande mensagem, mande o vídeo, pra além de informar os outros ouvintes, também concorrer aos três prêmios de hoje. Israel, falando de Dutra, rapidinho, trânsito pesado na altura do PIT ali no Parque de Inovação e Tecnologia de São José dos Campos, 4 quilômetros de excesso de veículos registrados.
1: Deixa eu te dar uma letra aqui pra você que está nos acompanhando. Você tá concorrendo a um kit da Kim Alimentos, com pão sovado, pão integral, bisnaguinha, pão nobre, bolinhos e muito mais. É o kitzaço, né não, Filipão?
0: Kitzaço. Dura, você que tem 4 pessoas na família e 5 pessoas, dura tranquilo uma semana.
1: Uma semana e meia, nos meus cálculos aí, o kitzaço reforçado pra você. Além disso, ganhei só o kit Kim? Não. Você vai ganhar também os produtos Azulim de limpeza. É um kit aí com 3 produtos nobres para você deixar sua casa cheirosinha. Além disso, você ganha o açaizão da Mix aí. Uma delícia para você. É o verdadeiro sabor do estado do Pará. É o seguinte, daqui a pouquinho tá chegando o Fernando Fábrega aqui ao vivo nos estúdios, especialista automotivo. Quer ganhar o kit Kim? Manda mensagem sobre carro pra gente aqui no 981128000. Pode ser áudio, texto, manda mensagem sobre carro, 981128000, manda mensagem sobre, Israel, quero trocar de carro, será que tal carro é bom, será que não sei o que é legal, será que o carro é ruim, será que é uma bomba, será que é uma lasanha? Me manda aqui no 981128000, vai estar com o especialista hoje aqui, vai estar com o homem que resolve, é um monstro. Fernando Fábrega é um monstro, vai resolver isso ao vivo pra gente aqui no Jornal da Mix. Aqui você tem voz, antes vamos aos áudios dos nossos ouvintes.
2: Bom dia Israel, bom dia Felipe.
0: Bom dia.
2: Mais uma sexta-feira aí, se inicia, graças a Deus, é Stephanie do Santa Hermínia. E hoje eu tô de folga, não tô na rua, não saí cedo pra trabalhar, troquei meu horário, hoje eu vou trabalhar à noite. Mas tô mandando mensagem aí porque é todo dia, né? Mesmo de folga ou não, em casa também a gente escuta Mix, viu? Todo mundo aqui ligado na Mix. A Mix é a melhor rádio que tem, sem comparação. É, a rádio que eu ouço é a Rádio Mix e foguete não tem ré, a concorrência chora.
1: É isso.
2: Obrigadão, viu? Me bota no sorteio. Abraço.
1: Muito obrigada, minha amiga. Muito obrigado pela confiança no nosso trabalho. 981128000, você pode participar. Manda mensagem sobre os carros também. O Fernando tá chegando daqui a pouquinho.
3: Bom dia, Israel. Bom dia, Felipe. Bom dia, ouvintes. Aqui é o Adriano, da Zona Sul de São José dos Campos.
0: Bom dia, Adriano.
3: Tô passando agora pela Macabal, sentido Jacareí, e esse Wind Banner tá de sacanagem mesmo, viu, cara? Em frente à Coupe agora, o Wind Banner caído pra rua, a ponta dele pra rua, isso não tem fiscalização, não tem nada, tapa a visão do motorista, tá chato, não vejo a hora disso acabar. A Mix é a rádio que eu ouço, é o foguete que não dá ré e a concorrência treme. Valeu, Israel.
1: É isso, deixa eu falar uma coisa pra você. Tem que ter, além disso, só respondendo a mensagem. Aqui, pronto. Manda isso. É, a pessoa do Wind Banner tem que ter o responsável lá. Pela legislação eleitoral, tem que ter um responsável olhando o Wind Banner. Só que nessa madrugada, mais uma vez, eu saindo 4 e lá vai fumaça da manhã, eu vi o Wind Banner na rua, não tem ninguém, não pode. Pela legislação eleitoral, só pode ter o Wind Banner das 6 às 10 da noite. Acabou. E se tiver o Wind Banner, tem que ter alguém responsável. Só que não tem ninguém. Cadê a fiscalização? Se você vê, denuncia no Pardal e manda a foto pra gente aqui. Manda áudio no WhatsApp da Mix. Você concorre também a sorteio. Eu tô sorteando tudo hoje aqui, rapaz. Pode mandar aqui que aqui a gente não tem churumela com ninguém. Demorou? Manda mensagem ao vivo aqui pra gente aqui. No WhatsApp da Mix, aqui você tem voz.
4: Bom dia, Israel. Bom dia, Felipe. Aqui é a Raquel da Zona Leste. Tô indo em direção ao meu trabalho aqui no centro de São José.
1: Fala, Raquel.
4: A luta tá tranquila, graças a Deus. Oi, meu nome é do balaio aí. E a rádio que eu escuto é a Mix.
1: É isso. Um abraço. Filipão, como é que tá a situação no Urbanova pra quem sai desse momento?

0: trânsito ali em direção a dentro do bairro ou para quem sai do bairro em direção ao centro de São José dos Campos, Filipão?
1: Vamos lá, começando então do Urbanova, cara, o congestionamento tava chegando no Vila Real ali para quem ia em direção ao centro, mas agora deu uma tranquilizada. Há 30 minutos atrás, no comecinho do horário político, tava bem pior. Agora o registro fica na altura das escolas, o congestionamento já não tá mais tão pesado, não tá parando os carros ali, a média tá de 20 a 40 km por hora, então tá mais tranquilo. Falando ainda da Zona Oeste, Israel, Via Oeste segue parada. Via Oeste é um dos pontos mais críticos nessa manhã de sexta-feira, além da Jorge Zarur, que acabou, acabou tendo esse acidente que a gente comentou ali debaixo do trevo com o anel viário. São esses três pontos da Zona Oeste que mais causam dor de cabeça para o motorista nessa sexta-feira, Israel.
0: É isso, para você que está em algum ponto complicado, pode mandar áudio que aqui a gente solta, não tem chicana com ninguém aqui não.
2: Bom dia, Israel, bom dia, Felipe, bom dia para todos os ouvintes aí da Rádio Mix. Sou Claudinei, motorista de aplicativo aqui de Jacareí.
0: Bom dia, Claudinei.
2: Tô passando aqui agora pela ponte, sentido da cidade Jardim, sentido centro, sentido a Praça Três Poderes.
0: Sim,
2: e
0: perto da prefeitura.
2: O trânsito já tá começando por aqui.
0: É, tem uma obra lá.
2: Ficando já um pouquinho de trânsito já, né? A rádio que eu ouço é a Rádio Mix. A Rádio Mix é um foguete que não dá ré.
0: É isso.
2: Me coloca nesse sorteio aí. Valeu. Ótimo dia pra todos nós.
0: É isso. Obrigado pela sua audiência, obrigado pela sua atenção, obrigado também pela sua prestação de serviço. Vá ajudando esses e outros ouvintes que estão no meio da passagem pela agonia.
3: Bom dia, Israel. Bom dia, Felipe. Tudo bem? Tô aqui na Sebastião Gualberto. Vou virar pra subir aqui a sentido Santana aqui. O trânsito aqui tá meio parado aqui, né? Por causa das obras. Vamos lá. A Mix e a rádio que eu ouço. Ganhando o sorteio também.
0: Valeu, querido. Pode deixar. A gente tá colocando um sorteio. Já tá aqui no balaio já pra gente sortear.
4: Bom dia, Israel. Bom dia, Filipão. Bom dia a todos da Mix. Jefferson aqui do Santa Júlia. Estou vindo ali do Jardim Paulista, sentido Vaca Preta ali, Center Valley. Tudo tranquilo, o trânsito ali tá bem tranquilo mesmo. Nada parado. É isso aí, galera. Sextou. A Mix é o foguete que não dá ré. Quero participar desse prêmio aí, hein?
0: Valeu, querido. Obrigado, obrigado pela mensagem, obrigado pela prestação de serviço. Fala, Felipão.
1: Israel, mais um acidente registrado. Tá em andamento aquele debaixo da ponte do Anel Viário, né? No trevo com a Jorge Zarur. E agora outro também passando a ponte ali, viaduto Pastor Liberato com Lombani. Pra quem não conhece, é aquele um pouquinho antes da Jorge Istman, ali na altura do Centro Empresarial do Vale, no Parque Industrial. O congestionamento já tá chegando no Jardim das Indústrias, ali na altura da padaria Pampulha. Então, você motorista da Zona Oeste de São José dos Campos, dois acidentes registrados, um na Jorge Zarur e outro ali no comecinho da Avenida Jorge Istman, para quem vai em direção ali ao Eldorado, Parque Industrial, Zona Sul de São José dos Campos. Israel.
5: Bom dia, Israel. Bom dia, Felipe. Aqui é o Alessandro, São José dos Campos, passando aqui na Dutra, sentido Jacareí. Tudo tranquilo aqui, Dutra normal, só pega um trechinho de lentidão ali perto do indo pro Jardim Belo, da Branco, mas tudo certo. Coloca no balá aí! Valeu, tamo junto.
0: Valeu, obrigado pela sua mensagem, obrigado pela prestação de serviço. Ó, vamos fazer o seguinte. Chegou a informação aqui de uma queda de moto ali perto da ponte do São João em Jacareí, tá? Uma queda de moto perto da ponte São João em Jacareí. É ali nas imediações da cidade de Jardim. Vamos tocar aí, Filipão, carimba pra mim, porque o homem chegou aqui. Vamos lá.
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0: E aí, Fernandão, tudo bem, querido? Bom dia.
7: Bom dia, tudo bem com vocês?
0: Tudo bem, graças a Deus. E você, como é que tá?
7: Eu tô bem, só peguei um translascada agora na Dutra, né? Que tá tudo parado, mas olha o foco isso pra vocês. Não vejo a hora de terminar essa duplicação, triplicação aí da Dutra pra gente começar a fluir normalmente.
0: É isso aí, já tem áudio pra ele, vamos ouvir.
8: Bom dia, Israel, bom dia, amigos da Mix, bom dia, Felipe. Ô, Israel, assim que o Fernando entrar aí, fala pra ele que eu tô precisando trocar meu carro, cara.
7: Amém, graças a Deus.
8: Se ele consegue me ajudar aí, tá bom?
0: Ele me mandou no pessoal aqui, apareceu um rolo no meu carro, quero ver se compensa um Volvo 2011 no meu Renault Logan 2022, 74.900, pode passar o telefone pra ele? Pode passar o seu telefone pra ele ou não?
7: Pode sim, eu vou passar o telefone aqui e mando pra vocês. Então, tem que pensar nesse rolo aí, hein, se vale realmente a pena, hein?
0: Eu não faria isso.
7: Você
0: faria?
7: Não.
0: Eu também, não faria também não.
7: Não. Não que não seja um carro bom, mas o carro dele é mais novinho. Eu creio que as oportunidades do carro que ele tem hoje vale mais a pena do que ele trocar no carro que ele tem. Não que o carro que ele vá pegar seja ruim, porque é um carro de elite, mas é um carro bom.
0: Não, e assim, tem algumas outras coisas que a gente vai debater hoje. Fernando, como é que tá lá na nossa loja, lá, melhor loja que vende na região do Vale do Paraíba?
7: Estamos bem, graças a Deus, fazendo um bom trabalho, né? 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
7: E os clientes comprando bastante, isso tá nos ajudando bastante, vocês aqui, a galera, tô recebendo bastante indicação também das rádios também, então tá bem legal.
0: Posso abrir o WhatsApp aqui para as perguntas?
7: Pode, claro.
0: Tá valendo a partir de agora, viu, Filipão? Você vai ficar o timoneiro da notícia, eu quero que você se lasque aí no jargão popular, anota para mim para não me perder, pro Fernando não se perder aqui também, tá? Nome, número, bairro e as perguntas a partir de agora. Você manda mensagem no 981128000 para o Fernando Fábrega a respeito de qualquer assunto relativo a carro e claro que o Fernando já vai te passar o mapa da mina. Onde que ele tem que trocar o carro, Fernando?
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0: É isso. Os chineses estão vendendo muito lá, ô Fernando?
7: Graças a Deus, amém, né?
0: O que tá vendendo lá? Jaeco?
7: O Jaeco, o Moda. A gente lê Jaeco, né? O pessoal fala Jaeco. Isso. É Jaeco, mas o pessoal lê Jaeco.
0: É da Moda?
7: É da Almoda, é da Chery na realidade, né?
0: É
7: da Chery? É, a Chery ela tem uma divisão de marcas, né?
0: Eu sabia disso.
7: Então hoje a gente tem no Brasil que tá com o que é Chery, hoje a gente tem a Getur, que é Chery, o Moda e Jayco é Chery, a iCar, que é o nome, não sei como que se pronuncia, vai vir também da Chery, Lepas também da Chery.
0: É tudo da Chery.
7: A Chery tá colocando várias marcas aí no país. E pra você ter uma ideia, o motor da Almoda é o mesmo da Tiggo 5X.
0: Você lembra quando surgiu aquela tal da Jack Motors?
7: Cara, eu trabalhei na Jack, meu início foi lá.
0: E aí, cara, como é que é esse cara?
7: Cara, o Jack ele é incompreendido. Quem assumiu ele no país, entendeu? Foi uma empresa que ia montar ali em Camaçari, na Bahia, né?
0: Uhum.
7: Até enterraram o Jack Motors, não sei se você lembra, em 2012. Enterraram lá pra marcar o marco da fábrica em Camaçari mesmo? E ele nunca saiu, tá? Então, assim, é uma marca que hoje lá fora é forte, tá? Bem forte.
0: É mesmo?
7: É forte sim. Só pra você ter uma ideia, é pra você ver como, às vezes, uma má administração
0: destrói. É forte aonde?
7: China é muito forte. É a Jack hoje é uma das maiores fabricantes de caminhões, hoje. Caminhões e outras coisas também ela fabrica. E quando ela chegou no país, que eu vendi esses modelos, o Jack não dava problema, cara. Suspensão, motorização, era de boa qualidade. O problema foi o pós-venda depois e a empresa que assumiu ela no país. Diferente de uma Caoa que pegou a Chery e transformou a Chery no que ela é hoje, entendeu?
0: Caoa, sim.
7: Né? Eu trabalhei na Caoa também, então a Caoa veio fazendo isso, fez isso com a Ford, né? Então fez com a Ford, ela fez com a Caoa Chang'an, fez com a Hyundai também. Então eu acho que é algo que quando você tem uma marca confiante por trás, o produto ele vende, né?
0: Eu vou falar pra você, eu tive uma oportunidade, e só uns 5 anos, de comprar um Chery, acho que é a Arizo 6, o que tem o teto solar.
7: O Arizo, sim.
0: E aí eu fiquei entre ele, o Corolla, o Jetta e o Cruze. Eu comprei, acabei comprando o Cruze porque o Corolla é de vovô, o Jetta era só plasticão, não era o que eu queria, porque eu não tinha dinheiro na época pra comprar, que eu queria aquele do bico vermelho, qual que é?
9: Sim.
0: Acho que é o TSI ou GLI, acho que é esse aí.
9: Sim.
0: Enfim, eu comprei esse. E aí eu comprei um Cruze na época, um 2022. E aí eu gostei do carro, sofri um acidente e tal. Cara, não aconteceu nada dentro do carro comigo.
9: São carros muito seguros, né?
0: Muito seguros.
9: O Arizo, na época, quando ele lançou, foi um carro que lançou muito barato, né? Então hoje, se você comprar um Jetta 2020, na época, você comprava um Arizo zero, não era isso?
0: Cara, chegou umas perguntas aí, eu vou até fazer pra você. O pessoal perguntando, Jetta é carro de ladrão ou não?
9: É carro de...
0: não, eu tô perguntando, carro de ladrão ou não?
9: É os mano que compra, velho. É os mano que compra.
0: Ontem eu fui almoçar com o Anderson, que é o diretor de promoção. Ele falou assim, tinha uma BM 320i 2018. O cara tava assim, eu não acho, sabe? Porque eu tive uma. Então assim, eu não acho que é. Eu tive uma 2015 que eu não tive dinheiro pra pagar e meu pai que assumiu a bucha na época. Eu não era moleque, não tinha dinheiro pra pagar. E aí meu pai comprou o carro e depois repassou. O cara abriu a porta do carro. A 320i, Fernanda, era toda caramelo branco, gelo dentro. O Anderson falou, cara, isso é um carro de ladrão. É um carro, tipo assim, estigmado pra
9: cara, mano. Tem o que assim, ó, hoje depende muito e às vezes...
0: Cadê as mensagens, Felipe?
9: É até engraçado, porque a gente vende carro hoje e a galera que chega, a gente olha o estilo da pessoa, a gente sabe qual carro oferecer, né?
0: Uhum.
9: Então ele é um carro de mano, sim. O mano gosta de um carro, mas
0: qual
9: assim...
0: Qual que os mano
9: gostam? Eu não creio que seja de ladrão, entendeu? Mas os mano gostam, assim, Golf, eles gostam... C4 o Jetão, o Marcona, Lasanha, C4 Palas.
0: A Zira Sonata, né,
9: Felipe? A Zira Sonata.
0: Liga, Felipe, eu ligo o microfone aí, Felipe, pra você falar também, pô?
1: Não, esses carros realmente chamam a atenção. Até um Civic também, dependendo do
9: Civicão
1: ano.
9: Civicão também, dependendo do ano, a galera gosta sim.
0: O Felipe quase entrou numa roubada esses dias aí. Eu falei tipo pra ele entrar, público. Ele ia comprar um Lancer 2015.
1: Não foi esses dias, faz uns 2 anos eu fui pegar meu carro, aí no mesmo valor, mais ou menos ali, tinha um Lancer. Eu fiquei na dúvida.
9: Mas o Lancer, a galera gosta.
1: Mas agora eu sou pai de família, sou responsável, preciso de um sedanzão com porta-mala pra carrinho.
0: Ele ia comprar um Lancer com aerofólio com neon embaixo, velho.
1: Não, neon embaixo.
9: Do
1: não.
9: Brian?
1: Do Brian. Do Veloz. Fala, droga, é o Felipe.
0: Tá de sacanagem. Eu falei, mano, vai chegar. E ele chegava na. Ele tinha. Qual carro que você tinha? Era um Golf que você tinha?
1: Eu tinha um Gol. Golzinho. 2018.
0: Cara, o Gol dele era o Gol que você vê, tipo assim, no rolê, que era com som no talo, eu falava, cara...
9: Cara, eu falo uma coisa pra você, eu comprei um carro que... Eu comprei não, eu fui obrigado a comprar, né? Chegou e aí ficou o negócio lá na loja, compra, acabei comprando. E eu me arrependi, mas não porque o carro era ruim. Em 2016, eu tive a oportunidade de comprar um Audi, um A3.
0: É um baita do carro, pô.
9: Só que ela era vermelha e era única de São José dos Campos. Então, todo mundo, aonde eu passava, na academia ou no mercado, eu recebia foto
0: desse carro. Você comprou pra você?
9: Eu comprei pra mim, entendeu? E eu recebi a foto desse carro. Aí eu falei assim, meu amigo, já pensou se eu tô, às vezes, num rolê alguma coisa, alguém vai e me manda foto do carro. Não dá nem, pra disfarçar, entendeu?
0: Você tá fazendo coisa errada, irmão.
9: Eu vendi o carro.
0: Vendeu?
9: Eu vendi o carro.
0: Mas é um carro bom, o Audi, o A3?
9: É um carro ótimo, ótimo. A minha era 1.4 SI Flex.
0: Bebeu muito ou não?
9: Não. Maravilhoso. Carro maravilhoso. Cara, não tive o que reclamar. Desde o som, o espaço, o acabamento. Igual a minha era vermelha com interior branco dentro. Então, assim, era um espetáculo o carro. Andava super bem, carro de presença. Então, acho que era um carro que era gostoso. Só vendi mesmo por causa de...
0: Carros mancos que você fala assim, puta, esse eu não compraria, por exemplo.
9: Veloster.
0: Manco. Eu ia falar do Veloster porque eu tive um. Eu tive um Veloster, cara. Chegou muito.
9: Veloster é manco. Por exemplo, hoje eu gosto muito de carro turbo, né? Kicks, modelo novo, eu achei manco. Vamos lá, Creta pra mim a 1.0, porque eles enganam, né? Não sei se vocês sabem, na Creta atrás dela não vem escrito TSI 200 ou nada do tipo, porque os carros 1.0 TSI, eles vêm dos TSI 200 escrito no atrás, né? Ou T200.
0: Uh-huh.
9: A Creta é 170, só pra você ter uma ideia, a Creta é 170 TSI, é um tipo motor do Up 1.0,
0: um
9: entendeu?
0: Carro bombado, né?
9: Isso, aí eles não escrevem devem ir atrás. A mesma coisa o Tera. Se você vê o Tera atrás do porta-mala, não tem escrito lá TSI 200, igual o T-Cross, igual o Nivus, entendeu? Porque ela é 170 TSI. Ó, então ela é 1.0, mas mais fraquinha.
10: O Fábio do Jardim Guimarães, sinal telefone 0571. Tem um Cronos com 280 mil. O cara já rodou 280 mil. O cara é um caminhoneiro, velho. 270 mil num Cronos que lançou agora. Rodo muito porque sou Uber. Ninguém tá valorizando, já que falam que tá muito rodado. Só recebo proposta 10, 20 mil a menos. É lógico, cara. Você rodou 300 10, mil km, mil pô.
9: A menos.
10: Na tabela FIP. O que que eu faço? Saber. Pergunta pro Fernando.
9: Vai receber, tá? O que acontece? É um carro hoje que ele vai vender 10, 20 mil a menos. Entendeu? 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
10: É isso.
9: Então leva lá pra gente fazer um bom negócio, tomar um café e fazer um excelente negócio.
10: É, o que ele rodou, ele ganhou mesmo. Ó, o Carlos Durbanó, final do telefone.
9: Não vou ficar mentindo pra ele, sai fora, igual o pessoal fala assim: ai, vem pra cá que eu pago tabela FIP. Paga tabela FIP nada.
10: É mentira, né?
9: Você pega mentira, entendeu? Fica mentindo pro cliente aí, entendeu? Entendeu? O que acontece, gente? Tem algumas coisas que dá pra ser feito pra você ter um bom valor no seu carro da troca. Mas o povo fala: ah, eu pago tabela FIP no carro. Se você quer ser enganado, você vai nesse lugar, entendeu? Não existe isso.
10: O Carlos do Urbanova, final telefone, que letra horrível, hein, Felipe? 2544. Meu, melhor essa letra. Tem um carro de 200 mil na mão. Qual carro recomenda? Pergunta pro Fernando.
9: Ele quer comprar um carro de 200 mil?
10: Ele falou que tem 200 mil na mão.
9: Ah, entendi. 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
10: É, qual esse áudio aqui já foi? Esse áudio aqui, o de baixo? O primeiro já foi, já. Ah, você ouviu agora, peraí.
8: Bom dia, Israel. Bom dia, Felipe. Bom dia, ouvintes da Mix. Fernando, dá uma dica pra mim. Eu tenho um Renault Logan 1.0 2023. Tá com 74.800 rodados. Aí tem um rapaz querendo fazer um rolo comigo num Volvo 2011, cara. E aí, assim, tipo assim, pau a pau, o que que você acha de eu fazer isso aí?
10: Eu vou responder pra você: não faz, velho.
9: Cara, eu não faria, eu vou explicar o porquê. 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Não tô queimando o negócio do outro cara que quer fazer o rolo no teu Logan. 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
10: Tá, é isso. Ô, Fernando, eu vou pedir pra você tirar o fone, que a gente vai colocar o SAT aí pra você não se perder, tá? Porque ele vai estar ouvindo São Paulo aqui, pra gente não se perder. Ó, vamos conversando aqui. Ó, a Alessandro de São José dos Campos, bairro Mirante Buquirinha. Pergunte aí pro Fernando. Vou trocar com ele, ó. Tem o meu Corsa 1.0 2006. É um baita no carrinho, viu?
9: É um carrão.
10: Tô querendo trocar por um Fiat Argo. O que vocês acham? Interrogação, pergunta pro Fernando aí.
9: Cara, você vai fazer um excelente negócio, desde que você pegue um Argon com qualidade, tá? O seu Corsinha vai ser um carro super valorizado e o Argon é um excelente carro, motorização boa. Minha irmã tem um, é um carro que roda bem, né? 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
10: Ó, Reinaldo do Jardim das Indústrias, tá bombando mensagem. 1890, o teu final do telefone do Reinaldo. Tenho 62 anos e quero trocar minha Tiguan. Tiguan é carro de novinho pra mim, cara. Não é carro de velho, não. Tiguan, mas ainda não me convenceram a trocar para um chinês. Sou conservador. Como você me convenceria? Tô a fim de comprar um carro. Talvez vá na Mil Vale.
9: Fala, meu amigo, tudo bem com você? Cara, é o seguinte, a primeira coisa, o teu Tiguan hoje é um carro excelente, eu sei que ele é confiável e é um carro com 5 estrelas de crash test e é Volks. E você sabe que esse carro aí é um carro que vai traz muita tradicionalidade pra você. Porém, hoje, o mesmo Volks está sendo fabricado também na China. A China hoje desenvolve carros para Volkswagen também. Então a questão não é você comprar um carro chinês, a questão é você comprar um carro com tecnologia. Porque o chinês tá em tudo quanto é lugar. Na roupa que você usa, no seu iPhone, na ferragem da sua casa, dentro da sua cozinha, né? E a questão é, você precisa, como se você vai comprar um carro chinês vendável, um carro que tem comércio. Porque não sei se vocês sabem, ouvintes, muitos dos carros chineses que estão no país vão vingar, mas tem algumas marcas que elas não vão estar assim tão em ascensão quanto a galera tá achando, tá? Vence quem sai na frente. 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
10: Ó, a gente falou do Jetta, eu trabalhei muito tempo na concorrência. Eu tô te mostrando, muito tempo na concorrência. Ó, o que o meu ex-diretor mandou.
9: O que ele mandou?
10: Vou botar ao vivo.
11: Fala, meu amigo Israel, Goldenstein, bom dia, meu amigo Felipe. Pois
10: bom dia, bom dia.
11: Jetta não é de ladrão não, viu? Eu não sou bandido não, cara. Ligadão aqui no Jornal do Mix, arrebentando aí o melhor jornal regional. Um abraço.
10: Valeu, meu ex-diretor, ele falou, eu tenho um Jetta e o Jetta não é carro de bandido.
9: Cara, eu tenho muitos clientes. É porque até engraçado, hoje quando você vê a galera escolhendo carro, entendeu? A galera gosta, só que depende do ano também, tá, Israel?
10: Sim.
9: Por exemplo, tem uma galera, a linha 2018 pra baixo, essa é a linha que a galera procura, você tá entendendo?
10: Uhum.
9: Entendeu? Então, a de 20, 19, 20 pra cima, já é uma linha ali mais conservadora.
10: Recebi o telefone do Gilberto dos Santos. Pergunta pra ele se eu pego essas lasanhas. Outlander 2014. Tô a fim de comprar, tô sem carro. Compra?
9: Meu amigo, vou falar uma coisa pra você. Você não tem o que fazer na sua vida, não? Eu tô brincando. Cara, é uma lasanha com cheddar e berinjela, meu amigo. É complicado. Mas se você chegar com essa lasanhinha ali, entendeu? É uma lasanhinha que ela é bonita, mas você tem que ficar de olho. Porque às vezes, dependendo do que você vai pagar nessa lasanha aí, meu amigo, você vai acabar, se ela der uma manutenção, essa lasanha, ela vai queimar. E aí, é isso.
10: É isso, ó. Fernanda Milvale. 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Onde que encontra você, Fernandão?
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10: Até às 6 horas da tarde, você manda mensagem no 981-128000. Vou mandar tudo pro Fernando, viu, Felipe? Você manda tudo pro Fernando. E é isso, obrigado pela sua audiência. O Jornal
7: Prazer
10: da Mix fica
7: com vocês.
10: Prazer é tudo nosso, Fernandão. O Jornal da Mix fica por aqui. A gente, ó, o sorteio, quem ganhou aqui o sorteio foi a Eliane. Final do telefone 9768. A gente vai mandar mensagem pra ela. Ela ganhou aí o Kit King, Kit Azulim e também açaizaço da Mix com bolinho King que o Fernando tá comendo aqui. É uma delícia. Obrigado. Muito a gente bom, volta hein? Amanhã.
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1: Bom dia, amigos. Aqui é o Anderson de Pilar do Sul, interior de São Paulo. Gostaria de ouvir Pitty na Estante, que marcou minha vida quando minha mulher foi embora. Deixou a foto dela na minha estante. Um abraço.
2: Anderson, pelo jeito, parece que a foto dela ainda tá na estante. É ou não é?
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1: Bom dia, turma da Mix. Gostaria de ouvir Magic, No Way No. É o Valdir Barbosa de Guaianazes.

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1: Salve Mix, que é o Cláudio, Jardim dos IPs, e ouvir a música Refletindo Falcão. Sexto, bom dia a todos. 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
1: Bom dia, Mix FM. Aqui é o Vinícius de Ribeirão Preto. Gostaria de pedir Queen, Radio Gaga, pra nós, por favor, pra ligar essa sexta-feira, que hoje tá complicado.

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1: Bom dia, Mix, tudo bem com vocês? Aqui quem fala é Isabel, de Igrejinha, no Rio Grande do Sul. Estamos em família, trabalhando e ouvindo a melhor. E gostaria de escutar hoje It's My Life com John Bon Jovi.
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0: 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De volta hoje, às 8 da noite. News. Notícia de lançamento, hein? Saiu nas plataformas digitais a música Sangue Bom. É parceria do Paulo Ricardo com o Seu Jorge, uma versão de What's Going On, do Marvin Gaye, de 1971. Os dois se conhecem há 20 anos e sempre tiveram vontade de fazer algo juntos. E o Paulo Ricardo mencionou numa entrevista que o Seu Jorge elevou essa música a um outro patamar. Então vale a pena você conferir. Para ouvir esse som, Sangue Bom, vai no nosso site, admixfm.com.br. Mix News, de volta a qualquer momento na Mix. 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

0: Mix agora 6 para as 10 é o Wallflowers One Headlights.
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0: Agora eu quero te indicar um filme clássico de ação e ficção científica de 1993 que entrou no catálogo do HBO Max chamado O Demolidor, que vai meio na contramão de produções futuristas e traz um futuro onde a humanidade finalmente chegou na tão sonhada paz, onde todo mundo se dá bem, todos são educados e o crime foi completamente erradicado. Bom, no passado, o policial Spartan, personagem do Sylvester Stallone, capturou um bandido casca-grossa chamado Simon. Mas como ele matou reféns no processo, também foi condenado e os dois foram congelados vivos como punição. Aí, anos se passaram e quando Simon consegue escapar da prisão de gelo, transforma a cidade num caos. E como a polícia não está mais acostumada com isso, eles resolvem descongelar o Spartan, o único capaz de parar o criminoso. É uma história doida, mas funciona. Esse filme é espetacular, tá? Adrenalina pura, com excelentes sequências de ação, sacadas inteligentes e muitas piadinhas curiosas sobre o passado. O filme O Demolidor está no HBO Max. Eu sou o Diego Barone, apresentador da Rádio Mix, especialista e fã de filmes e séries, e comigo você não perde tempo procurando o que assistir no streaming.

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1: Eu trouxe hoje uma grande novidade, um lançamento de música exclusivo a

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0: São Paulo, eu ganho pouco, preciso economizar para manter tudo em dia. A única coisa que eu vejo que poderia cortar é a parcela do meu salário que tá comprometida com assinaturas de várias coisas, não só de streaming. Só que tá difícil cortar alguma porque eu acho que eu preciso continuar com todas. Você pode me ajudar?
1: Ô Rafa, você falou que ganha pouco e tá precisando economizar mais. A primeira coisa que eu vou sugerir é você assistir uma aula minha chamada Planilha de Organização Financeira 2026 do Primo Pobre. É uma aula de graça, com uma planilha de graça para você se organizar, porque antes de qualquer coisa a gente tem que entender se você realmente ganha pouco ou se você gasta muito. Quando você preencher essa planilha, eu garanto que você vai se surpreender com o tanto de coisa que você gasta no mês e nem tava lembrando. Principalmente esses itens que a gente faz assinatura e deixa no débito automático, né? Débito automático é prático, mas é bem comum a gente pagar uma mensalidade de uma coisa que a gente nem usa há um tempão. Tem bastante gente que depois que preenche a planilha, percebe que o problema não era o salário, mas sim um monte de gastos que passam despercebidos. E às vezes o que lasca a vida das pessoas não são os grandes gastos, são os pequenos que a gente não repara. Mas preenchendo a planilha, você vai ter um panorama de quanto tá entrando de dinheiro, quanto você tá gastando e o que você realmente pode cortar. Mas é bom lembrar que aumentar a nossa renda é sempre melhor que ficar só economizando e cortando o prazer o tempo todo, tá? Eu falo sobre isso na aula também lá, que é uma aula que tá no meu canal e eu postei no começo de setembro, tá?
2: Se você tiver alguma dúvida, manda uma mensagem pra gente no WhatsApp da Mix, 11 98340 8000, e me segue nas redes sociais Primo Pobre no YouTube e @EduardoFeldberg no Instagram.

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1: 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Jovem Pan.
8: O BNDES anunciou a liberação de 10 bilhões de reais para financiamento de obras aqui em São Paulo.
9: Um dos projetos é o trem Intercidades, que vai ligar São Paulo a Campinas, e o outro é o projeto de expansão da linha 2 verde do metrô.
1: Rede Globo.
10: Está marcado o leilão para a concessão do futuro túnel Santos Guarujá.
11: 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Uma conta que vai ser dividida entre os governos federal e do estado.
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0: Manda a braba aí que eu vou te ajudar, hein?

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1: E a Sabesp começa hoje a instalar mais de 300 sensores em diferentes pontos da rede de abastecimento de água de São José. Os equipamentos vão acompanhar a pressão da água e transmitir os dados para a companhia. Chamados de loggers, os sensores poderão ajudar na identificação de oscilações, vazamentos e situações que indifiquem aí risco de desabastecimento. Com o monitoramento, a expectativa

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0: foram três das mais pedidas por você em 2003. 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
1: Pergunta do Luciano de Foz do Iguaçu. Primo, perdi o controle. Minha fatura veio 4.000 e meu salário é 3.000. O banco tá oferecendo para eu pagar um mínimo de R$600. Se eu pagar o mínimo esse mês e apertar o cinto no próximo, eu me salvo.
2: Luciano, tem muita gente lascada com isso porque o cartão de crédito é fogo, meu. Você vai parcelando um monte de coisinha, aí no final do mês chega essa coisona que é uma fatura absurda que compromete todo o seu salário. E pagar o mínimo é uma armadilha, porque mesmo você pagando algum valor, no mês seguinte sua dívida vai estar maior ainda por causa dos juros absurdos, né, que são cobrados aqui no Brasil. Pagar o mínimo não resolve nada, só prolonga o problema e aumenta a dívida. Então, o ideal é você parar agora de usar o seu cartão de crédito e tentar duas coisas. A primeira é negociar com o banco para ver por quanto eles deixam você quitar essa dívida se você pagar à vista. É uma boa opção, mas você vai ter que ralar e fazer algum trabalho, renda extra, para levantar essa grana. E a segunda opção é você procurar um empréstimo com juros mais baixos e usar a grana desse empréstimo para quitar a dívida do cartão. Aí você fica só com a dívida do empréstimo, que tem juros bem menores, tá? E o mais importante é você estudar sobre educação financeira para não cometer esse erro de novo, tá? Meu canal existe justamente para te ajudar nisso, com centenas de aulas sempre de graça.
3: Se você tiver alguma dúvida, manda uma mensagem pra gente no WhatsApp da Mix, 11 98340-8000. E me segue nas redes sociais, Primo Pobre no YouTube e @EduardoFeldberg no Instagram.

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0: É isso aí, todos os dias você confere tudo o que ocorre no trânsito do Vale do Paraíba, a partir de agora com ele, Israel Goldenstein. Boa tarde.
2: Tudo bem, Anderson, boa tarde pra você, pra quem nos ouve nesse momento em 94.9. A gente começa hoje falando da descida do Jardim Aquários. Olha só a cor no mapa aqui, Anderson.
0: Sextou, né?
2: Ah, sextou, tá colorado, parece a camiseta do Inter ou do Flamengo. Pra quem desce nesse momento ali o Jardim Aquários, a Cassiano Ricardo, e vai olhar pra esquerda e vai ver o Coco Bambu e pra frente a Ponte Estaiada, admire bastante a paisagem, porque você vai ficar uns 15 minutos parados por ali. Pra quem desce a São João também, trânsito bem carregado, aquela viradinha do Chaparral ali. Pra quem vem da Jorge Zarouf também, tráfego intenso, tráfego lento. Pra quem vai ali pro Urbanova, pela Avenida Lineu de Moura, trânsito super carregado agora. Informação sobre o anel viário. Agora tá tranquilo. Quem quiser ir para a Zona Sul, utilize o anel viário nesse momento, porque não há problemas nesse ponto agora. 5:01 PM, não há trânsito carregado. O que está ruim em São José é a descida ali do Colinas, a descida do Aquários, e também para quem sai da Zona Norte e vai para o anel viário, passando pela esquina do Peixe. Ali é a Avenida Sebastião Gualberto, tem obras por ali, o motorista precisa de muita atenção. Dutra começa a movimentar, mas daqui a pouco eu venho com informação para você, ouvinte da Mix. 981128000, 981128000. Manda mensagem pro Anderson aqui, a rádio não para. Os melhores prêmios, né, Anderwill?
0: É isso aí, vai cuidar da sua voz, tomar aquele conhaque de alcatrão. E daqui a pouco você volta com mais informações aqui na Mix.
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1: Mix 5:23, Dua Lipa na posição de número 1 do Top Mix, que vai ficando por aqui. Tá de volta amanhã a partir do 12:30 no melhor mix do Brasil.
0: 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Amanhã, 12:30, tem mais. 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
1: É a Mix de volta, atualizando tudo o que acontece no trânsito do Vale do Paraíba com ele, Israel Goldenstein.
2: Anderson, acidente nesse momento registrado entre dois carros e um caminhão utilitário na ponte do São João em Jacareí.
1: Eita, não vai embora hoje.
2: Pra que vai no sentido contrário ainda, é o pior.
1: Ai, meu Deus do céu.
2: Dois carros e um utilitário, um caminhão de pequeno porte, acidente agora nesse momento, é a informação que está por lá. Tem um carro que está tombado, ou seja, com as duas rodas travadas no meio fio. Para quem está em Jacareí, a melhor alternativa para acessar por lá, eu não sei qual é a melhor alternativa, Anderson, o que é? Eu não sei.
1: Tem que vir ali pelo Mississippi, também está

0: utilitário.
1: Em cima da ponte.
0: Em cima da ponte aqui, ó. Bem em cima, aqui, ó. Aqui é a ponte, aqui é a padaria lá onde seu sogro vai. Então, assim, Praça dos Três Poderes, é ali, ó. Praça dos Três Poderes, ali o riozinho. Bom, entrada de Jacareí pela Malek Assad, tá com o trânsito carregado em direção ali a cenário, antiga cenário. Ali na parede da Nude que derrubaram agora, né? Não tem mais a parede da Nude que derrubaram por ali.
1: Não tem mais balada.
0: É, não tem mais balada em lugar nenhum. Mas ali, dali até a cenário, tá com trânsito carregado, motorista encontra excesso de veículos. Lá na Getúlio Dornelles Vargas, trânsito ruim também para quem sai de Jacareí em direção a São José dos Campos pelo Vila Branca. Tráfego intenso por excesso de veículos. Quem sai de São José dos Campos em direção a Jacareí também vai encontrando congestionamento até a chegada da Gates. Estrada Velha, tá complicado desde o CD, o centro de distribuição da Farmaconte, até a descida ali perto da região do Mirante do Vale e depois próximo à região ali da White Martins. A Lívia tá falando que tá ouvindo a gente na rádio, tá falando que a gente só tá dando risada.
1: Abraço pra você, Lívia.
0: É, tem que dar rir pra não chorar. Tem que situação...
1: ir lá fazer um botox com a Lívia.
0: É isso, vai lá, faz um botoxão. A Lívia é a melhor do Vale. Faz lá um botox com ela e você já sai com a cara esticada, não sai igual o Estênio Garcia, tá bom?
1: É isso.
0: Vai sair legalzão. Anderson, daqui a pouco eu volto com mais informações, combinado?
1: É isso aí. É a Mix no Trânsito do Vale do Paraíba, deixando você bem informado.
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0: 15 para 6. Skank, três lados, bora atualizar o trânsito.
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0: É isso aí, de volta com o Israel Goldenstein, atualizando o trânsito do Vale do Paraíba. Boa tarde.
2: Bom, mais uma vez, boa tarde para você, para os nossos ouvintes. Dutra parada, viu? A partir do quilômetro 135 até a chegada da Vila Tatetuba. Para você que vai ali, conhece a região ali, tem o Estrela, tem ali a região ali do Max Atacadista. Você vai em ritmo de procissão por lá, viu? Que o trânsito tá bem complicado nesse momento, nessa tarde, na zona leste de São José dos Campos, sentido São Paulo. Aquela marginalzinha ali, travadinha, você vai vendo ali a casinha, já vai ficar com o trânsito carregado por lá também. Sentido Rio de Janeiro, trânsito ruim agora em frente ao DCTA do quilômetro 139, ou melhor, 149, até a altura do quilômetro 147 em frente à Igreja da Cidade. Só excesso de veículos dentro de São José. Engenheiro Francisco José Longo, trânsito flui bem, tá um pouco carregado perto do Castejão. Para quem vai em direção à zona sul de São José pela Anel Viário, agora sim começou a travar tudo, excesso de veículos. Anderil, melhor do Brasil. Bom final de semana para você. A gente volta na segunda-feira, eu pelo menos no Jornal da Mix aqui, com a informação, você aí abre o rádio, liga o rádio e toma um chopinho. Valeu.
0: É isso. Bom final de semana, Israel Goldenstein. 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
3: 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Lembra que eu falei que a Mix tá o quê? Internacional.
4: Sempre foi internacional, mas agora mais ainda, querido.
3: Sabe o Chau?
4: O Chau é show?
3: O Chau é show, meu Brasil. Eu acabei de ver um corte agora há pouco dele e da Bruna Marquezine em Milão, tá? Eles estavam em Milão, numa boa.
4: Tranquilão.
3: Tranquilão. O casal ali bonito, né? Que é um desfile que tá rolando lá. E aí, nesse corte desse post da Bruna com o Chau que é show, muita gente falando: mano do céu, finalmente Bruna Marquezine com alguém da hora. Ô livramento. Mas será que se ela tivesse oportunidade de se vingar de algum relacionamento passado? Não tô falando de ninguém, tá, gente?
4: Tá bom.
3: Eu tô falando de algum relacionamento passado.
4: Ah, bom.
3: Passado, sabe? Aquele relacionamento que caiu, já não é mais
4: não,
3: o auge.
4: Não veio falar do menino Ney.
3: Não, claro que não. Tô falando dos outros relacionamentos da Bruna Marquezine. Se ela tivesse a oportunidade de voltar ali e se vingar de alguma maneira, ela faria? O que você acha, Caco?
4: Cara, eu acho que pra ela, o mundo não gira capota, né? Capota, então, assim, já passou, a fila segue. Eu acho que a Bruna Marquezine não faria isso, porque, afinal de contas, você acha que a pista tá salgada pra Bruna Marquezine?
3: Não, a Bruna Marquezine, mano, pelo amor de Deus. Mas posso te falar, não querendo fazer, Bruna Marquezine

0: você fica num ódio absoluto. Pensa naquele ódio, você não acredita que você caiu no conto do vigário? E aí, de repente, vem a vida e acontece aquele plot twist. Você fala, vou me vingar. Só que tem gente, Caco, que é ansioso, ansiosa, não espera a vida ajudar a rolar essa vingança igual a Bruna Marquezine fez. Prefere vingar na hora. Você viu o que aconteceu nas redes sociais?
1: O quê?
0: Você viu um vídeo do menino dando chute na porta que virou meme? Gente, pelo amor de Deus, esse vídeo é muito bom, cara.
1: Pô, vou te falar, hein, cara.
0: Você viu o que aconteceu?
1: Eu vi e fiquei em choque, inclusive.
0: Vamos contextualizar pra
1: Vamos
0: galera?
1: Vamos contextualizar. Você imagina o cara que mantém dois relacionamentos e, obviamente, uma não sabe da outra, mas de repente...
0: De repente, as duas descobrem e as duas reúnem um quarto e convida ele. E aí, o que acontece? Ele entra no quarto, aí, de repente, as duas estão ali. Cachorro, safado, sem vergonha. E aí, o menino vira grandão. Se vocês não abrirem a porta, eu vou chutar, eu vou quebrar a porta. Viu o que aconteceu?
1: O quê?
0: A porta quebrou ele. Ele não conseguiu abrir a porta.
1: Eu vi a cena. Eu falei assim, rapaz, esse cara nunca jogou bola, não. Porque ele deu, sei lá, 15 bica na porta. A porta nem se... A porta nem rangeu.
0: Mano,
1: sabe quando que a porta abriu? Você sabe qual foi a hora que a porta abriu?
0: Na hora que a mãe de uma delas
1: entrou,
0: abriu,
1: já
0: mano.
1: Chegou aloprando, falou, garotão, agora você tá comigo. Vamos lá que daqui a pouco o processo chega na sua casa.
0: Ah, que beleza, né, rapaz? Que vergonha. Ó, a batida dele na porta era tipo assim, ó.
2: Eu vou arrombar, eu vou arrombar.
0: Eu

0: que ele conseguiu ali. Mas, e perdeu duas namoradas ao mesmo tempo, cara.
1: Duas meninas lindas. Oh. Mas ficou sincronizado o chute na porta, gente.
0: Mas eu acho que devia ter, inclusive nesse meme, devia ter uma frase muito conhecida da galera que é 30 a mais. Ah. Cilada, Bino!
1: Cilada, Bino! Só que assim, gente, esse menino é uma vergonha, pra começar, né? A atitude dele é uma vergonha. O que ele fez depois é uma vergonha. Não ter assumido é uma vergonha. Achar que é um homem zarrão foi uma vergonha. Não derrubar a porta, mais vergonha ainda por tudo que ele prometeu. Não entregou nada. Saiu miando, chorando, com o rabo entre as pernas. Sem duas meninas incríveis que... Nossa, que vergonha.
0: Bom, mas pode falar.
1: Errou!
0: As duas se deram... Ele achou que ele tava, mano, baludo, ganhando no game ali, pesadão. Sabe quem ganhou no jogo?
1: Quem?
0: As duas, mano.
1: As duas ficaram rindo depois.
0: Não, livramento, e posso falar? Viraram BFF.
1: É, e aí,
0: Best
1: galera?
0: Friend forever.
1: Eu vou falar uma coisa pra vocês. Eu trouxe aqui dois exemplos de quando a gente consegue uma vingança. Aquela que a vida dá, Bruna Marquezine com o Shaw, que é show, nitidamente, né? Foi um plot twist. Não precisa nem se vingar. A vida foi lá e resolveu. Só que levou um tempo.
0: Demorou.
1: Um tempo pra Bruna se dar bem. E tem outro exemplo dessas duas meninas que não esperaram o amanhã. Não esperaram.

0: mas é que se come frio também, né? Ou é quente? Então, como é que é aquela frase? Agora eu não sei qual é o
1: ditado. A Bruna Marquezine comeu frio. Demorou e agora veio.
0: Mas você acha que ela se vingou mesmo? Eu acho que ela simplesmente seguiu a vida dela.
1: Não, ela seguiu, só que aí a vida foi lá.
0: Presenteou
1: Bruna e que a vingança aconteceu naturalmente.
0: Eu posso falar? Não tenho vergonha de falar isso, não. Eu assisti o show do Shao, que é show, foi no The Town.
1: Ele é muito gato, cara.
0: Cara, o cara é mó bonito,
1: velho. Ele é muito bonito, ele é muito simpático, ele é gente como a gente. E ele já é brasileiro.
0: Já é. E eu posso falar, sabe qual que vai ser o plot twist ainda maior?
1: O quê?
0: A hora que ele começar a falar em português com a galera aqui. Ai, já
1: tá
0: era.
1: Já tá tentando. Ele já reclamou até do valor de algumas coisas aqui no Brasil.
0: Mano, tá
1: zoando. O Shao é show, meu amor.
0: É sério?
1: E por conta do nosso tema de hoje, que é sobre vingança. Se você pudesse voltar atrás em um relacionamento e fazer uma vingança com a pessoa, sei lá, se vingar de uma coisa que não desceu até hoje, fica aqui correndo, o que você faria? Qual é a melhor vingança pra quem te faz mal? Conta pra gente no @mixtudonamix, no giza.on, e vem colando que no programa de hoje a gente vai trazer a Paola Bratti, que existe na gente, a Carminha, que existe

0: pra escorrer. E é claro que a gente vai homenagear o nosso show, Shawn Mendes. Foi a maior vingança da Bruna Marquezine, sem saber. E ele tá completando 10 anos do álbum dele, Illuminati. E claro que a Mix ia fazer uma homenagem pro nosso show, que é...
1: Show.
0: Lembra dessa música aqui, Caco?
1: Qual?
0: Treat Your Better.
1: Pô, com certeza.
0: Vamos ouvir.

0: sabe aquele nó da garganta de algum relacionamento que você teve, que você falou, mano, eu fui tonta. Se eu pudesse voltar atrás, eu faria. Como você se vingaria?
1: Como eu me vingaria? Olha, depende do tipo de falcatrua que a pessoa armar comigo, cara.
0: É, né?
1: Eu sou ariano com ascendente em Áries e lua em touro, né?
0: É.
1: Então, assim, cara, vai ter um momento satanás, com certeza. Então,
0: o Caco teria um momento satanás.
1: Com certeza.
0: E eu falei aqui pra Yas, cara, teve relacionamento que eu deveria ter colocado mais chifre, mas muito mais.
1: Mas por quê?
0: Nossa senhora.
1: Você já tava colocando chifre, não foi o bastante?
0: Não, eu tava colocando, achando que estavam colocando. Depois que eu terminei, eu descobri que tava colocando mesmo. Eu falei, poxa, quantos chifres eu deixei de colocar?
1: Cara, chifre trocado não dói.
0: Não, mas eu podia ter colocado mais, sabe? Porque eu perdi algumas oportunidades, como todo ser humano que é chifrado na vida, de umas pessoas interessantes, porque na hora a pessoa se fez de vítima. Aí você fala, não, eu acho que eu tô viajando, não tá me traindo, não. Aí depois você fala, nossa, quantas pessoas interessantes eu deixei de conhecer. Vamos já.
1: Vamos, né?
0: Sincere, Giza, vai.
1: Vai.
2: Giza. Namorei um cara por 3 anos. Ele me traiu.
0: Ah lá.
2: A digníssima, a nova digníssima, descobriu meu número, mandou tudo e tal. E ele, cheio da razão, me bloqueou em tudo. Fui lá, processei o gato, ganhei danos morais por ter me exposto. E aí ele nunca esperava. Parcelou em 12 vezes pra me pagar e a minha vingança foi concretizada.
1: Pô, peraí, mano, o cara tem que pagar esse. Não acredito, mano.
0: Você consegue
1: parcelar danos morais agora? Porra. Como assim? Me explica aí. Não é tipo não atacar, ela falou, não, você fez.
0: Vai parcelar os danos morais.
1: Você perdeu aí o processo e vai ter que pagar danos morais. Quanto é? Tipo, ó. Ah, cara, são 12 parcelas de R$499,99. Paga à vista, ô, Cafá. Ô, gente, não vou falar mais
0: não
1: nada.
0: Vou falar mais
1: ficar
0: nada,
1: quieto
0: cara.
1: Aqui, pronto.
0: Vamos lá, cadê minhas Paula Bracho? Cadê as vilãs e os vilões do Brasil que já sofreram com algum relacionamento e gostaria de se vingar? O que você faria? Hoje é dia de tacar o veneno aqui pra jogo.
1: Ó, tem gente aqui na live também aqui, ó. Mariana Novaes mandou. Eu já sou o tipo de pessoa que leva a sério. Se o cara vacilar, reze, meu. Porque eu vou ser muito, mas muito boazinha. Ela tá sendo irônica, tá?
0: Eita.
1: O cara vai querer ver a coisa ruim lá do que... Tá, eu vou cego aqui. Mas enfim,
0: doida.
1: Não mexe com a Mariana Novaes, porque senão ela vai fazer em dobro.
0: Entra no youtube.com/mixtonamix, vamos resenhar, vem ver o Caco. Vamos deixar hoje o ódio sair, né? Porque eu vou te falar, tem relacionamento que... Depois que passa, você fala, por que que eu não fiz isso? Por que que eu não me vinguei?
1: Pô,
0: né?
1: Mas posso falar? Eu já tive algumas oportunidades de, assim, cravar uma vingança muito bem cravada.
0: Cravou?
1: Cravei pouco. Pouco. Poderia. Nessa hora, então, aí, verdade, Keri, eu me remido, vou me redimir aqui com você. Eu passei por uma situação e que depois que eu fui descobrindo, eu falei, eu podia ter feito muito mais. Mas
0: pois
1: muito
0: é.
1: Mais.
0: E você?
1: Perdi um monte de oportunidade.
0: E você? Conta pra gente no @mixtudonamix, manda no meu, no giza.on, porque ela, meu amor, Bruna Marquezine, sempre vou falar, cara, ela se vingou, mas ela se vingou tão bem que isso reverbera no mundo inteiro. Não tem como não ouvir o cara. O Chau

0: tudo.
1: Palmas pro show! Show é show. Shawn Mendes pela primeira vez na programação da Mix. First Play, né, gente? Cold in California. Música nova dele, será que ele fez no Brasil? Bom, enfim, o Shawn já tem o CPF, é brasileiro e agora vai tocar muito aqui na programação da Mix. A gente volta já já com participações falando sobre...
2: É, fim.

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0: da nossa vida financeira. Aliás, tem dicas de compras, tem dica pra gente proteger o nosso telefone, tem tanta coisa legal pra você que é empreendedor e empreendedora, e pra você também descobrir aquela traição, você não pode ficar offline, né? Ah, mas você não pode ficar offline, você sabe que hoje as maiores traições do Brasil e do mundo estão no celular. Tô brincando, eu não quero causar problema aí na sua casa, mas uma coisa é fato, se você não ficar online, vão ficar por você. Esse é o nosso tema de hoje. E olha só que demais, segundo o IBGE, 90,5% da população brasileira com 10 anos ou mais usa a internet. Eu acho que já cada vez mais vem crescendo, não é, Fabi? Boa noite. E no celular,
1: boa
0: né?
1: Boa noite, Isa. É, boa noite pra você e todo mundo que tá ouvindo aqui o Mix Tudo. Pois é, né? Daqui a pouco, acho que a gente tá chegando perto dos 100%, não é verdade?
0: Uhum.
1: E a maior parte desses acessos é pelo celular, né? Desde uma pesquisa escolar, desde um contato que você faça com alguém,
0: é.
1: Né? Um cadastro em algum órgão do governo. Tudo é feito através do celular e com acesso à internet, lógico. E por isso, um plano de dados é algo fundamental para a maior parte dos brasileiros, né?
0: Não, eu acho que é impossível hoje. A gente fica até mal, né, Fabi, de não poder se comunicar, né? E a gente precisa estar sempre com o telefone, ok? Porque coisas acontecem, a nossa vida hoje também tá no celular, tá no nosso tablet, tá. O celular, ele é muito presente, resolve tudo nele hoje. Então, como que fica, né? Mas a gente sabe também que, junto com o telefone, mesmo que você comprou à vista, vem também aí um valor fixo, né? 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
1: Beijo.
0: Até mais. 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
1: Mix 639, Bruno Mars com I Just Might. E hoje no Mix Tudo a gente tá falando sobre vingança. Aquele relacionamento que você sofreu mais que a Maria do Bairro e que na hora você não teve forças pra reagir, mas se você pudesse voltar no tempo hoje, você vingaria? Você se vingaria? Como? Como, né, cara?
2: Cara, você quer repetir aquela história, ô Keri, que você acabou contando pra todo mundo na live?
1: Posso?
2: Não, porque assim, não era uma vingança, você simplesmente fez a bel vontade. Mas eu tô ligado que tem áudio ali.
1: É, eu chutei o balde, perdi a tampa do balde, perdi a alça.
2: Aí na hora que você falou que você ia recuperar, você fez o quê? Você,
1: ai, ai.
2: Você foi cooptada.
1: Eu só piorei. É. Gente, só piorou.
2: É, faz parte.
3: Boa tarde, Giza. Boa tarde, Caco.
1: Boa tarde, meu amor.
3: Joab Sullivan, aqui de Manaus.
1: Fala, Joab.
3: Cara, esse tema que vocês escolheram é excelente.
1: É bom, né?
3: Eu namorei uma moça uns anos atrás e eu acabei descobrindo uma traição.
1: Ah.
3: E eu, frio e calculista, fingi que nada aconteceu. Passou um tempo, eu sugeri que nós fizéssemos uma tatuagem de casal. Cada um fizesse o nome do seu parceiro como Nossa. Prova de amor. E ela acabou fazendo a dela primeiro, colocou o nome dela na minha Sim. costa. Só que eu não fiz o meu, então.
1: Não.
3: Pra mim foi uma ótima vingança. Ô, não
2: cara.
3: Me julguem, por favor.
2: Não te julgo. Acho que você foi correto. Você, assim, você não deu troco. Você não se vingou com uma mesma moeda, né? Dando chifre na pessoa. Falou assim: você quer fazer tatuagem? Quer, Yas?
1: Ah,
2: não.
1: Ele deu a ideia.
2: Mano, você é um gênio do mal!
1: Calma, que pode piorar. Tem a nossa ouvinte que mandou aqui, ó, a Carla Ruth, falou o seguinte: Giza, eu descobri uma traição de um ex meu. E pra não ficar atrás, eu peguei os dois irmãos dele. E ainda falei que os irmãos dele eram bem mais gostosos e bem mais machos que ele. Isso tudo porque ele pegou uma amiga minha na época. Rodou a família! Dois irmãos, cara.
2: Pegou, mas eu queria saber, responde pra mim, fiquei curioso. Separado?
1: Ou junto?
2: Ou junto?
1: Ou together?
2: Eu acho que foi together.
1: Together?
2: Eu acho.
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0: Gente, que tá entendendo nessa live. Cadê os vingadores e as vingadoras desse Brasil? Hoje é sexta-feira. Se você pudesse se vingar de uma relação que você não teve coragem na época, você faria?
2: Ah, pensando aqui. Ah, aliás, tem áudio?
0: Tem áudio.
2: Então bora de áudio.
0: Já que tem áudio.
3: Boa noite, tudo bem?
0: Boa noite.
3: Tem uma boa aqui. Então, meu ex mantinha um relacionamento duplo comigo e com o ex dele. E a gente não sabia da existência de ambos, né? Pois bem, descobrimos, acabou que a gente terminou, né? Então eu e o ex nos encontramos pra tomar um drink e colocar os pingos nos is, né? Pra gente desmascarar o outro lá.
0: E aí?
3: E esse encontro rendeu um story, uma foto que zeramos o game.
0: Tipo as meninas do vídeo.
3: Pensa, um encontro de almas pra lavar a alma.
2: Ele falou a palavra F-O-D-A?
0: É.
2: Ai, querido. Meu Deus, gente, a galera se vinga de verdade, né?
0: Se vinga de verdade.
2: Que isso, cara?
0: Cara, eu gosto. Imagina, ô Caco, você tá de boa ali. Você tá ficando com duas meninas, se relacionando, sem ter rótulo. Aí, de repente, imagina. Você sai comigo, sai com a Yas. Mas a gente não sabe uma da outra. Aí, um dia, você entra na rede social, tá lá eu e Yas tomando um drink. Surpresa. Oh, surprise, motherfucker.
2: Tranquilíssimas.
0: Tranquilíssimos.
2: É.
0: Pensa no tanto que dá desespero.
2: Mas eu, é acho, eu acho que se você faz esse tipo de coisa, você quer mostrar mesmo, né?
0: É, tipo,
2: posta foto mesmo, né? Manda no grupo do WhatsApp da família.
0: É.
2: Já chuta o balde, já era.
0: Vai, queremos áudios, vamos lá.
4: Oi, galera, tudo bem?
0: Oi.
4: É, aqui é o Thiago, novamente.
0: Fala, Thiago.
4: Acho que a traição mais pesada da minha vida foi quando eu tinha uns 16, 17 anos, que eu cheguei pra fazer a surpresa pra minha então namorada. E eu peguei ela me traindo com o cara. Só que o problema é que ela tava na cama com o cara, entendeu? E aí ficou bem complicado. Mas aí o revés foi que eu peguei a irmã dela, as duas melhores amigas dela, duas primas, né? Então eu acabei passando, fiquei focado em ferrar com ela. E acabei, não sei se me dando bem ou me dando mal, mas foi um negócio que eu carreguei durante muitos anos. Até que eu finalmente conheci a minha esposa. E aí... já se foram 22 anos. É isso aí, galera. Valeu.
2: Ah, é, ele não passou o rodo. Ele passou o carro.
0: Ele passou o carro, cara.
2: Ele passou e voltou.
0: Mas
2: e foi, passou de novo,
0: certo,
2: e voltou,
0: né?
2: De novo. Né? Engatava a primeira, engatava a ré. Foi passando em cima. Mas assim, foi indo e voltando. Mas aí tem uma coisa
0: voltando,
2: também.
0: Bumerangue.
2: Foi tipo isso.
0: O bumerangue. Dum, dum, dum, dum, dum.
2: Mas
0: rapaz, que energia, hein?
2: Eu posso falar, eu acho que... essa vingança, eu acho que ele falou, não tá bom, eu vou dar ré de novo. Não, agora eu vou engatar primeiro e vai de novo. Parabéns, meu amigo.
0: Parabéns.
2: Parabéns.
0: Parabéns, parabéns. Se deu conta, é isso que eu quero saber. Tô brincando, vamos de aula.
5: Oi, galera da Mix. Tudo bem com vocês?
0: Tudo, meu amor, e você?
5: Aqui de João Pessoa, Paraíba.
0: Meu amor.
5: Assim, cara, falando um pouquinho sobre essa questão de vingança, eu acho o seguinte, que a melhor vingança é aquela que a vida... ela proporciona, tá?
0: É.
5: Não, o calor da emoção, a gente pode até planejar, a gente pode até executar, mas eu acho que a que tem um verdadeiro, assim, maior impacto é que é aquela que a vida proporciona. Eu acredito muito na lei do retorno, muito na lei do retorno. É, plantar é uma escolha, né? A gente planta se a gente quiser, agora colher é certeza. Então, assim, vamos esperar a vida, a lei do retorno, maravilhosa. Beijo.
0: Ela tá com cara de estar esperando? Ou já aconteceu e ela tem certeza que ela tá falando? E as, o que você acha?
6: Eu acho que é certeza. Ela me pareceu muito tranquila.
2: É, eu acho que ela já se acomodou nessa situação, inclusive.
0: Gente.
2: E ela falou uma coisa que é verdade, né? Tem a lei do retorno, que o mundo ele não gira, ele capota, né? Nessas horas.
0: Capota, bebê. Só que a gente tem que ter paciência, porque às vezes não é do nosso tempo.
2: É.
0: E falando nisso, Caco, no tema de hoje, atenção você que tá ouvindo o programa, vamos sextar junto aqui na Mix e falando sobre lei do retorno, que a gente precisa esperar, que as coisas simplesmente acontecem. Eu tenho uma dica pra você que tá aí esperando a lei do retorno pra tudo acontecer da forma que você gostaria. Regue sua fé aqui na programação da Mix Maneva.
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1: Vem faltando 4 para as 7, Robbie Williams. E hoje falando sobre vingança. Ah, gente, falar que não gosta de se vingar é mentira. Todo mundo ou se vinga ou espera pra vida vingar sozinha. Sabe a lei do retorno?
2: Então, mas às vezes demora, né?
1: Demora.
2: E tem gente que não tem paciência. Fala assim, mano, você tem que ir já ali quando um prato tá quente mesmo, entendeu?
1: Exato. Tem um negócio do Chaves, né? A vingança é... não é pequena, mata alma e veneno.
2: É isso.
1: Qual que é isso?
2: A vingança...
1: essa parte do
2: a gente sempre esquece os jargões,
1: isso,
2: né?
1: Isso. Chavinho! O Chavinho!
2: Ai, meu Deus. Temos um áudio.
1: Vamos lá.
3: Oi, Mix. Boa noite.
1: Boa noite.
3: Minha história de vingança é que assim... eu tinha um ex-marido, né? A gente ficou casado por 4 anos, né? E aí, depois de 2 anos que a gente tava junto, eu descobri que ele era aqueles caras que ele era viciado em pornografia.
1: Ai, não acredito.
3: E eu sempre deixei muito bem claro que eu considero isso traição. Uhum. Né? Tem gente que acha que não, mas eu considero e ponto final. E aí, pra me vingar dele, porque se eu não me vingasse, eu não ia nem dormir... eu conheci um rapaz no emprego que eu tava e, coincidentemente, eu descobri que era amigo de infância dele.
1: E aí?
3: Mas eles já não tinham contato. É uma longa história. E aí eu gravei um vídeo com um amigo dele e mandei no meu horário de almoço no WhatsApp dele.
1: Não, você não fez isso.
3: E aí, a hora que eu cheguei em casa, minhas coisas já estavam tudo separadas. E aí a gente largou.
1: Mas eu não gostava.
3: E aí eu falei pra ele, você não gostava de assistir?
1: Oxi!
3: Então, agora...
1: assista sua mulher.
3: Você assiste, né?
1: É.
3: Eu achei que você gostava, não achei que fosse ter problema.
2: Meu.
3: E foi assim que ele aprendeu, né? Por bem ou por mal.
2: Meu. Deus,
1: tirei
2: não tirei a trilha. Ele ficou peso, o clima pesou.
1: O clima pesou, velho.
2: Como assim? Mano, você é maligna. Ou uma gênia, não sei.

0: caiu, sei lá.
1: Não, traumatizou.
0: Não,
1: calma,
0: não traumatizou. Calma. Isso o cara vai e joga isso na UME, menina, você tá
1: mas,
0: doida.
1: Mas, cara, e eu tô aqui pensando, né, cara?
0: Ah, vai que vai pro mundo isso aí.
1: Mas o que
0: aí,
1: eu tô pensando aqui, gente, vamos lá, vai. Ela só contou que fez um vídeo do conteúdo que ele amava consumir longe dela, que ele era viciado.
0: Mas...
1: só que ela mandou um vídeo com ela sendo a protagonista.
0: É.
1: Se esse vídeo já tá pesado pra gente, a nível da gente tirar a trilha, imagina o contexto do vídeo. Ela não ia fazer uma cena mais ou menos, não.
0: Não, ela ia performar,
1: ela,
0: cara.
1: Ela performou.
0: Oh, cara, você é louco.
1: Ela entregou.
0: Ela ia falar alfabeto de boca cheia.
1: Ela entregou.
2: E ainda com amigo de infância, né?
0: É.
2: Amigo de infância, né? Mano. Imagina, nossa, imagina a reação dele.
1: Imagina a reação dele. Não, essa foi boa.
0: Ela ensinou que eu tava boa em um episódio de boca cheia.
1: Oi? O diabo tem medo dela. O Arthur falou que o diabo tem medo dela, cara.
0: Não, não, não é medo. Ele vai querer fazer um workshop, tá, mano. Isso é louco.
1: Bom, gente, esse foi o nosso último áudio de hoje pra dizer que realmente a vingança nunca é plena. Mata a alma e envenena. O nosso ouvinte, inclusive, falou isso pra gente aqui. É verdade. É a do Chaves. Ó, vamos lá, Caco?
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1: Vai perder? Eu iria.
0: Eu também
1: só
0: iria.
1: Eu não vou porque eu não posso.
0: Eu também, eu tenho
1: porque
0: que
1: eu tenho
0: estar
1: que
0: aqui.
1: Fazer o Mix tudo.
0: Eu também, eu tenho que...
1: eu iria.
0: Eu também iria.
1: Por R$100, comprar no Mercado Livre, eu iria. Você iria. Todos iriam.
0: Mas sabe pra onde eu iria agora?
1: Pra onde?
0: Pro Instagram. Pro Instagram, pelo amor de Deus, cara, parem de falar. Mas eu iria pro Instagram agora, faria sabe o quê?
1: O quê?
0: Digitaria arroba Mix tudo na Mix e começaria a seguir o nosso programa agora.
1: Duvido você seguir a gente no arroba Mix tudo na Mix e no meu. Duvido você me seguir, hein? Giza.on, G-I-S-A.on, eu tô no Instagram e no TikTok. Você, Caco?
0: É isso, eu também tô lá, então você vai no TikTok e no Instagram também, arroba Caco Grandino, C-A-C-O Grandino. Segue nós, vai ter corte lá também
1: vai.
0: E em breve muitas novidades também.
1: E atenção, né? 8 da noite tem o Pede no Zap com Roberto Reis, então manda sua música no 11 98340 8000, manda um áudio. Ô Reis, toca essa música assim pra mim e ele vai tocar, porque o Reis é da hora e hoje é sexta-feira. Que música combina com o seu fim de semana? Aproveita, segunda-feira a gente tá de volta.
0: É isso, então bom fim de semana pra todo mundo.

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0: contigo, rapaz.
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0: Opa, tem novidade de música. Aliás, sexta-feira sempre tem uma novidade, né? O dia que os artistas aproveitam para lançar os sons novos, acaba de chegar nas plataformas digitais a música Sangue Bom, que é uma parceria do Paulo Ricardo com o Seu Jorge. A música, na verdade, é uma versão do sucesso What's Going On, do Marvin Gaye, um clássico que foi lançado aí nos anos 70. O Paulo Ricardo disse que conhece o Seu Jorge há cerca de 20 anos e que sempre existiu a vontade de gravarem juntos. E ele ainda disse que o Seu Jorge elevou a música para outro patamar, com o talento e a personalidade dele. Aí a gente fica na vontade de ouvir a música, né? Então, não fica com vontade não, vai no nosso site que tá lá. Paulo Ricardo e o Seu Jorge, com a música Sangue Bom. RadioMixFM.com.br.
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0: Até às 9 é o seu som que a gente precisa tocar. Então já tá com o celular na mão? Já manda uma mensagem de voz. Nessa mensagem eu preciso conhecer você. Qual é o teu nome? De onde você tá ouvindo a mix? E esse som bacana que é a cara do final de semana. Conta pra mim no 11 983 408 mil. Boa noite, quem é você?
1: Aqui é a Fabiana. Eu queria ouvir qualquer um do Bruninho Mars. Nós amamos, tem tudo a ver com o fim de semana.
0: É verdade.
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0: Mato Grosso. A Ana Sofia e o Anderson. O Anderson Selva é motorista por aplicativo. Ambos estão na cidade de Manaus. Obrigado, queridos. E você tá por onde? Conta pra mim pedindo uma música no 11983-408000.
1: Boa noite, galera da Mix, do Bob, quinta parte do Cambé Paraná Brasil.
0: E aí, Bob?
1: Chegando aqui do estado de São Paulo, aqui no Cambé Paraná. Toca um Alanis Morissette pra nós, qualquer um. Agora, aí, por favor, e que tiver mais na

0: Itapema, fica no interior de São Paulo. O Júnior de Andrade tá na cidade de Avaré. O Felipe tá em São Bernardo Campo. E você tá por onde?
1: Boa noite, meu nome é Leonilson. Tô no trânsito danado, ouvindo a minha querida Mickey.
0: Olha,

0: é o 11983-408000.
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0: Programa feito pelo melhor ouvinte do Brasil, manda ver. Pelo 11 983 408 mil, apareça.
2: Meu nome é George, eu sou um carioca que mora em Campinas e gostaria de pedir a música The Fate of Ophelia para minha filha, Raquel, que ela adora a Taylor Swift e com certeza vai estar escutando a Mix hoje à noite. Muito obrigado pela participação e um bom trabalho para vocês. Excelente programa.
0: É muita educação, tô falando, ouvinte da Mix, é um outro nível.
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0: Bingo.
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2: Ó, o show tá ótimo.
0: Aliás, o show é você que faz. No 11983408000. Faz o check-in aqui. Faça como o Vini. O Vini é um fofo. Ele tem 9 anos de idade. Pegou o celular do pai, mandou uma mensagem de voz pedindo uma música pra família. Ele mora em São José dos Campos.

0: pro Mauro de Juiz de Fora, Minas Gerais, está com a gente aqui, grudado na Mix. O Giovanni Gonçalves está em Candeias, fica em Jaboatão dos Guararapes, em Pernambuco. O Diego Menezes está em Campo Grande, no Rio de Janeiro. Quanta gente ligada no Brasil inteiro. E você? Mandou um áudio pra cá no zap no 11 983 408 mil.
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0: E aí?
1: É Luiz de São Paulo, tudo aí, bom? Primeira tudo. Vez em contato com vocês. Toca Nando do Linkin Park,
0: agora,
1: por favor. Abração.
0: Valeu, Luiz, bem-vindo.
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1: A paulada do Linkin Park fazendo check-out do programa de hoje. Deixa eu te falar que o André Werneck, daqui a pouquinho às 10 da noite, já dando aí o pontapé no final de semana aqui na Mix, vai apresentar o Mix Electro Hits. E às 11 ele vai passar o bastão pro DJ Tiesto. O Tiesto vai apresentar aqui na Rádio Mix o Prismatic.

0: Está no ar a Voz do Brasil. As notícias do governo federal que movimentaram o país no dia de hoje.
1: Olá, boa noite.
2: Boa noite para você que nos acompanha em todo o país.
1: Sexta-feira, 25 de setembro de 2026.
2: Vamos aos destaques do dia.
1: Medida provisória vai proibir as bets no país.
2: A partir da publicação da medida, não será mais possível fazer apostas online.
1: Jogadores terão até 5 de outubro para retirar o dinheiro disponível nas plataformas. Luana Karen.
3: Plataformas e aplicativos de jogos vão sair do ar no dia 6 de outubro.
2: E o impacto das bets nos jovens.
1: Estudo divulgado pelo Ministério da Educação aponta que apostas online podem afetar 2 milhões de estudantes. Edinaldo Júnior.
4: Pesquisa estima que 986 mil potenciais ingressantes deixaram de se matricular em 2026 por causa dos gastos com as bets.
2: Mais experiência para quem quer ser professor.
1: Programa que prepara futuros docentes dentro das escolas agora é lei. Gabriela Noronha.
5: A bolsa é voltada para os estudantes de licenciatura que recebem um incentivo financeiro e a oportunidade de atuar na educação básica.
2: Hoje na apresentação da Voz do Brasil, eu, Mariana Jungmann e Luciano Seixas.
1: E acompanhe a gente ao vivo, acesse radiogov.ebc.com.br ou o canal Gov na sua TV aberta.
2: O governo federal decidiu, por medida provisória, proibir as bets no Brasil.
1: Quem tem os detalhes ao vivo é a repórter Luana Karen. Boa noite, Luana.
3: Boa noite, Luciano, Mariana, e boa noite aos ouvintes da Voz do Brasil. O ministro da Fazenda, Dario Durigan, anunciou 3 medidas tomadas pelo governo. A primeira determina a proibição das apostas online no Brasil, as chamadas bets, por meio de medida provisória que passa a valer a partir da publicação no Diário Oficial da União. As bets estão definitivamente proibidas no país. A MP também prevê medidas para impedir que esse tipo de propaganda chegue às pessoas e trata da devolução de recursos dos apostadores. A segunda iniciativa anunciada pelo governo é um projeto de lei em regime de urgência que será enviado ao Congresso Nacional com tipos penais para quem explorar